0: 11:43.
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Muito bem, tá aí o nosso grande amigo Lobisomem, morador aqui de Águas Claras, Viamão, hein? Eita, Lobisomem, vem! Um abraço do tamanho do Rio Grande, atendendo aí mais um pedido aqui na programação do Amanhecer no Pampa. Agora 6:02. Bom dia, Pedro Osório. Já estamos aí transmitindo também para Pedro Osório, através de 87.9 no Radinho FM, hein? Bom dia, Timbó, Santa Catarina, em 91.5. Bom dia. Vamos lá, Gauchada Buena. Programa sendo retransmitido diretamente da Rádio Liderança Web Sul de Águas Claras, Viamão, Rio Grande do Sul, Brasil. Bom dia, meu amigo. Toca aí a música do José Mendes, Roubei a Fazendeira. Assina Francisco Mossói. Mas, ah, seu Francisco Mossói, hein? E também o nosso amigo Lira. Mas, ah, seu Sadi Lira. Bom dia, Rogério e ouvintes. Hoje, Zezinho e Julieta, Minha Mocidade, abraços. Dia fechado aqui em Campo Alegre, Santa Catarina. Grande Sadi Lira, hein? Presente sempre com a gente aqui na programação do Amanhecer no Pampa. Maravilha. Vamos lá então, gauchada, vamos lá, porque senão não dou conta de atender aqui os pedidos, né? Graças a Deus, muitos pedidos sendo, né, aqui solicitado músicas pelos nossos grandes amigos de todas as manhãs.

0: Opa, tá aí, né? Rubem e a fazendeira José Mendes na programação do Amanheceu no Pampa. Bom dia, bom dia, bom dia. Vamos lá, 6:07, 6:07. Bom dia, meu povo!
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0: Agora 6:08. Bom dia, É o povão aí, ó, interagindo, participando com a gente. Aquele abraço do tamanho do Rio Grande. Vamos atender a dona Maria Conceição agora, que pede um Miro Saldanha, De Onde Vem a Saudade. A Heloísa Oliveira, muito bom dia, Rogério. Bom dia, dona Heloísa. Seja bem-vinda sempre. Roseli, bom dia, bairro Nova Alvorada. Uma ótima quinta-feira. Obrigado, minha amiga. Tudo de bom. Zeno Cardoso. Bom dia, Brasil. Bom dia. Como é que é? Bom dia, Brasil Grande do Sul. Que tal, hein? Então tá bueno, então. Um abraço pro amigo aí. Tudo de bom. Valdeci. Valdeci Chagas também tá aí com a gente. Um abraço pra ele. Muito bom dia. Marcelo Penida, bom dia, amigo Rogério, uma ótima quinta-feira, grande Marcelo, forte abraço, meu irmão, tudo de bom aí, viu? Tá certo, seu Aidil Marinho, ligado também no programa, né? Obrigadão, seu Cleosmar Turizan, também nosso amigo Celso Goulart, aí no Morro Grande em Viamão, o Adão dos Santos, bom dia, Rogério, uma ótima quinta-feira, obrigado, Adão, também a Wanda Grandini. Bom dia, Rogério. Minha homenagem a todos os professores do Brasil. É isso aí, né? Grandes amigos, grandes educadores, um abraço especial pelo seu dia de hoje, né? Seu Adão dos Santos, manda aí um abraço para Augusto Pestana. Um abraço para esse povo, amigo aí. Obrigado pela companhia, viu? Pedro Henrique Silveira. Bom dia, meu amigo Rogério. Bom dia, Pedro. Como é que tá? Tudo certinho? Bom dia aí para a Naizete Luz, muito bom dia. Também o Aloísio Rami, obrigado pela sua audiência. Bom dia também para o Vinícius Machado, obrigado pela audiência também, né? Um grande abraço. Claudemir Eliane Oliveira, bom dia para você e para todos os ouvintes de São Paulo. Estão aí, ó, ligaditos com a gente também. Júlio Machado Silveira, muito bom dia. Jânio, alô Jânio. Também a Lourdes e Fátima, bom dia Rogério, bom dia. A Vera Moura, muito bom dia, seja bem-vinda aí à nossa programação, né? Quem mais aqui participando? A Maria de Lourdes, bom dia Maria de Lourdes. Gilberto Silva, aquele abraço para você também, né? A Rosmari Vasco Popovics, também ligadinha com a gente, um abraço. Bom dia aqui para a Ginesi Terezinha, bom dia. Eni Medeiros, bom dia Eni, obrigado pela audiência. Osmar Machado também, aquele abraço. Bom dia pro seu Edegar de Pedroso. Bom dia, amigo Rogério. Abençoada quinta-feira. Se for possível, toque aos Serranos, Erechim, História e Canto. Passa 3 São Paulo. Não será com os Monarcas, hein? Erechim, História e Canto. Eu acho que é com os Monarcas, viu, seu Edegar? Um abraço pro senhor aí, viu? Michel de Barros, muito bom dia. Também o Márcio Machado, aquele abraço. Pedro Oliveira. Rapaz do céu, que coisa boa, né? É o povo aí interagindo, participando. 6:11. Deixa eu verificar qual o cantor agora. É o Miro Saldanha, né? Miro Saldanha que vai cantar De Onde Vem a Saudade. Bom dia!
2: Eu tenho no
0: Deixa um abraço, um bom dia pro amigo Celso Kuyper também ligado com a gente, né? Alô, Celso Kuyper! Aquele abraço, meu amigo!

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5: 8 e 8.
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Bom dia, Pedro Osório. Bom dia, Cerrito. Bom dia, região. Estamos chegando com mais uma edição do programa Manhã Total. Hoje é quinta-feira, 15 de outubro do ano 2026. Dia Nacional do Professor no Brasil, o dia 15 de outubro, é dedicado à comemoração do Dia do Professor, pois foi nesta data, em 1827, que o imperador Dom Pedro I promulgou o primeiro Estatuto do Magistério para a conquista da qualidade no ensino, principalmente o público. Falta o mais essencial dos respeitos, ou, aliás, mais essencial dos requisitos. A melhoria na formação e valorização profissional do professor, por mais capacidade que o ensino público e o privado tenham para atender milhares de alunos, por mais computadores e bibliotecas que tenham as escolas e por mais generosa que seja a distribuição de livros didáticos, nada se compara à missão do mestre. É bom e dedicado, professor ensina. E bem, até mesmo sem essas importantes ferramentas. Por isso, o Brasil tem. Então, hoje é dedicado o dia do professor. Professores, todos os professores aí, nosso carinho e o nosso abraço. Parabéns pelo seu dia, hoje dedicado aí, o dia do professor, tá bom? A todos os professores e professoras, um grande abraço aí. Também hoje é dia do caçador, dia do juiz de casamento. Também hoje, no ano de 1964, morte de Cole Porten. Hoje também João do Pulo bateu o recorde mundial de salto triplo em 1975. Hoje também dia de Santa Teresa d'Ávila. Em 1975, o atleta brasileiro João do Pulo bateu o recorde mundial de salto triplo nos Jogos Pan-Americanos. Tá aí, então. Agora são 8 horas e 13 minutos, 8 e 13. Bom dia a você, amigo. Para você, amigo ouvinte, que a partir de agora se liga conosco nas ondas do rádio ou pela internet. Desde já, meu carinho, meu agradecimento pela sua sintonia. Vamos desejando a você, meu amigo, a você, minha amiga ouvinte, uma ótima quinta-feira. Temperatura aqui no estúdio agora no momento é de 17 graus, a máxima hoje vai a 19 graus. Tempo parcialmente nublado, 50% possibilidade de chuva para Pedro Osório hoje. Amanhã, sexta-feira, tempo com nebulosidade variável, aberturas de sol. Temperatura máxima 19 graus, 15% é a possibilidade de chuva para amanhã em Pedro Osório. Essa previsão aí é do tempo agora, tá bom? Daqui a pouco você confere aí também a previsão do tempo para todo o Brasil. Daqui a pouco, aqui no programa, a previsão para todo o Brasil. Também as notícias, manchetes do jornal A Hora do Sul, da cidade de Pelotas, as manchetes do G1 e temos também o horóscopo, as previsões do seu signo para esta quinta-feira. Quem se liga conosco é a Rosa Domingues. Bom dia, amigo. Ótima quinta-feira para você. Obrigado, Rosa. Para você também. Grande abraço e uma ótima quinta-feira. Obrigado pela audiência. 8h14, agora o programa começa trazendo música. Adriano, um passe de amor. Alô, Eladim, liguei para dizer que te amo. 8h14.

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Tá aí, 8 horas 21 minutos, são 8h21. Quem é que se liga conosco? Nosso amigo Lucídio Inácio Valone Ávila, lá em Porto Alegre. Bom dia, Valdir, estou na audiência. Abraço, doutor Lucídio. Obrigado aí pela sintonia, nos dando prazer da audiência aí. Nosso amigo doutor Lucídio Inácio Valone Ávila, em Porto Alegre. Um bom dia aí, uma ótima quinta-feira. Vamos lá então, agora é hora da gente conferir o quê? A previsão do tempo para todo o Brasil. 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

temporais no sudeste e centro-oeste do Brasil. O principal destaque fica para São Paulo e áreas de Minas, onde a chuva pode ser volumosa, principalmente na Grande São Paulo, Vale do Ribeira, Baixada Santista, Vale do Paraíba, Triângulo e Sul de Minas, aumentando o risco de alagamentos e enxurradas. E atenção! As instabilidades também ganham força no Rio de Janeiro e em outras áreas do país. Na região sul, a chuva perde força no Paraná, mas ainda assim ocorre de maneira moderada a forte em grande parte do estado. Em Santa Catarina e em áreas do Rio Grande do Sul, as pancadas de chuva também continuam, com alerta para temporais em alguns pontos. Na faixa litorânea entre Rio Grande, Mostardas e Torres, no estado gaúcho, avançando até Criciúma, região de Florianópolis e áreas mais ao norte do estado catarinense, atenção para chuva forte. Já nas demais áreas destes estados, também há previsão de pancadas de chuva, porém de maneira mais isolada. Enquanto em áreas mais a oeste, sudoeste, parte da campanha gaúcha, o tempo fica mais firme. No sudeste, quinta-feira é muito instável. Um cavado em altitude e uma área de baixa pressão próxima à costa de São Paulo favorecem a formação de nuvens carregadas. No estado paulista, chove desde cedo, principalmente no sul, litoral e na Grande São Paulo, com pancadas que se espalham pelo estado ao longo do dia. O maior alerta fica para o centro-leste paulista, incluindo Vale do Ribeira, Baixada Santista, Grande São Paulo, região de Chapetininga, Tatuí, Sorocaba, Jundiaí, São José dos Campos e Vale do Paraíba. E na capital, há chance de alagamentos pontuais e enxurradas. No Rio de Janeiro, a chuva também ganha força, com risco de temporais na capital, região metropolitana, Costa Verde e região serrana. Em Minas, atenção para o sul, Triângulo Mineiro, Zona da Mata e região central, onde as pancadas podem ser fortes. E também a previsão de chuva volumosa em alguns pontos. E no Espírito Santo, a instabilidade aumenta principalmente no sul do estado. E também a previsão de chuva na capital Vitória. Na região central do país, o calor e a umidade, combinados à atuação de um cavado em altitude, favorecem pancadas fortes pela região. Alerta para temporais em Mato Grosso, Goiás, Distrito Federal, norte e leste de Mato Grosso.

0: do Sul. Brasília, Goiânia e Cuiabá também entram na previsão de chuva, que pode ser acompanhada de raios e rajadas de vento. As pancadas também continuam no Amazonas, Acre e Rondônia, como em Manaus, Porto Velho e Rio Branco. A chuva também aumenta no Tocantins, inclusive na região de Palmas e no sul do Pará, com alerta para temporais em alguns pontos. E o calor continua na região. E no Nordeste, o destaque continua sendo o calor intenso e a baixa umidade. No interior, os índices podem ficar entre 12% e 20%, especialmente em áreas do Piauí e oeste de Pernambuco. No oeste da Bahia, a chuva começa a retornar de maneira isolada, com tendência de aumento nos próximos dias. Enquanto em alguns pontos isolados do litoral, podem ocorrer chuvas rápidas e passageiras. Em São Paulo, tempo muito instável nesta quinta, desde cedo, pela manhã, à tarde e também à noite, com chuva a qualquer momento, de maneira moderada a forte, com alerta para temporais e acumulados elevados. Há chance de transtornos em alguns pontos da capital paulista e a máxima pode subir até os 25. Já em Salvador, o sol predomina desde cedo e também à tarde com poucas nuvens, e a máxima pode subir até os 30. Enquanto em Brasília, o dia deve ser de pancadas de chuva desde a madrugada, ao longo da tarde e da meia-noite, de maneira moderada a forte em cidade, e as temperaturas podem alcançar até os 29 graus à tarde, com sensação de abafamento. As temperaturas seguem agradáveis na região sul do país, com máximas de até 21 graus em Porto Alegre e 23 em Curitiba, e até os 29 no Rio de Janeiro. Já em áreas do norte do país, Nordeste e Centro-Oeste, e áreas do norte de Minas e do Espírito Santo, o calor predomina, com máximas de até 39 graus em Palmas. A quinta-feira é de atenção especial para a chuva volumosa em São Paulo e alguns pontos de Minas, e temporais em outras áreas do Sudeste e Centro-Oeste do país. E nos próximos dias, a chuva continua na região Sudeste, enquanto uma massa de ar frio avança por áreas do Centro-Sul, provocando queda nas temperaturas em algumas áreas.
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Tá aí, 8h26, 8h26, nós vamos por aqui com o programa Manhã Total. Você conferiu aí a previsão do tempo. Agora tem música, depois tem o apoio cultural, em seguida tem as manchetes das notícias para você. Porque agora tem Beto Barbosa, Adocica, Ataíde Alexandre, Meu Colírio.

0: 8h32.
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0: Tá aí, vamos lá, são 8h40, 8h40, quem se liga conosco é a Cleusa Azevedo. Bom dia, bom programa, bom dia Cleusa, obrigado pela audiência, abraço. A Sara Porto Gonçalves, bom dia amigo, um ótimo dia para você, obrigado Sara, para você também, abraço, ótima quinta-feira. Vamos lá então, trazendo música, logo após a música vem aí para você as manchetes das notícias. Agora, essa é para você recordar, ano 1980, Banda Grafite, Mama Maria, 8h40.

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8 horas 44 minutos, 8h44. Vamos agora com as manchetes do jornal A Hora do Sul, da cidade de Pelotas. Representante para Pedro Osório Cerrito é o Rudimar Nobre. E você pode fazer a assinatura do jornal A Hora do Sul, entrando em contato com o Rudimar Nobre. Ele é o representante em Pedro Osório e Cerrito. Vocação pela sala de aula passa por gerações e se adapta ao tempo. Aos 24 anos, Kathleen Bom Oliveira projeta o futuro na educação. Aos 85, Rosa Salomão Natigal segue em sala de aula após 44 anos de carreira. Por um dia, 17 crianças atuam como vereadores mirins em Pelotas. Estudantes apresentam propostas durante sessão simbólica. Lions apresenta 3 projetos sociais em visita do governo distrital. Propostas incluem revitalização de praça no Laranjal, atendimento oftalmológico para crianças e construção de espaço para pessoas com autismo. Primeiro leilão dos hotéis Manta e Tourist termina sem interessados. Governo anuncia estímulos para a produção de jogos eletrônicos. Medidas ainda dependem de aprovação e regulamentação. Feira do Morango busca incentivo para crescimento do mercado. Pelotas é a 4ª maior produtora de fruta do estado. Pelotas retomará construção de 3 EMEIs. Investimento chega a quase 20 milhões. Luiz Roberto Salfeld apresenta a palestra na reunião almoço da ACP. Pelotas terá ponto de apoio para condutores de aplicativos na JK. O container será instalado em 45 dias na rua Darcy Vargas com a avenida. Estas foram as principais manchetes do jornal A Hora do Sul, da cidade de Pelotas. Representante Pedro Osório Cerrito, Rudimar Nobre. Você pode fazer a assinatura do jornal A Hora do Sul falando com o Rudimar Nobre, eu representante em Pedro Osório e Cerrito. Agora manchetes do G1 para você. Advogado é preso em operação contra a quadrilha que assumiu o controle de condomínio no Rio Grande do Sul. Investigado atuava como elo entre líderes detidos e criminosos nas ruas. O grupo invadiu o residencial em Viamão no final de 2024 e distribuiu comunicado a moradores. Gari é morto a golpes de pá enquanto trabalhava em Porto Alegre. A vítima estava com um colega quando 2 homens desceram de um carro e cometeram um ataque. A dupla fugiu e a Polícia Civil tenta descobrir a motivação do crime. Cliente que encontrou o rato morto dentro de bolo comeu parte do alimento, diz polícia. Proprietária foi presa. Fiscalização encontrou fezes e urina de roedores, alimentos vencidos e problemas de higiene no local. Estoques no limite. Guerra no Oriente Médio afeta abastecimento de diesel para agricultores no Rio Grande do Sul. O Brasil importa 30% do combustível consumido. Apesar de relatos dos produtores, a ANP afirma que não existe risco de desabastecimento do produto no Rio Grande do Sul e nem no restante do país.

o que a medalha concedida ao procurador militar que pediu a expulsão de Bolsonaro do Exército. Clauro Roberto de Bortoli foi condecorado com a medalha Mérito Estado-Major, Conjunto das Forças Armadas. O julgamento de Bolsonaro no STM segue indefinido. Crime da mala, acusado de matar e esconder partes do corpo de mulher, vai a júri. Cabeça não foi encontrada. Ricardo Jardim, acusado pelo feminicídio de Brasília Costa, de 65 anos, e de outros crimes.

0: Leite compensado, quem são os condenados por esquema de adulteração de leite com soda cáustica? O grupo usava produtos químicos e reaproveitava alimentos vencidos na empresa Dielati, em Taquara. Maiores penas passam dos 13 anos de prisão. Corpo do pastor morto a tiros dentro da igreja, sepultado em São Leopoldo. A polícia investiga. A vítima de 53 anos foi abordada na rua por dupla e levada para dentro do templo com pretexto de conversar. A esposa e outras testemunhas presenciaram o crime. Polícia faz buscas pelos suspeitos. Estas foram as principais manchetes do G1 para você aí desta quinta-feira, 8h51.
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0: Tá aí, 8h52, tem música pra você recordar aí, Chitãozinho Chororó, música da novela Tieta no Rancho Fundo. Fábio Júnior, felicidade.

Tá aí, agora são 8h59. Você conferiu aí as manchetes das notícias, conferiu a previsão do tempo. Agora tem música, depois tem o apoio cultural. Logo em seguida, após o apoio cultural, o horóscopo, as previsões do seu signo para esta quinta-feira. Agora, Gilliard, música do ano de 1990, Louco de Ciúmes.

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0: 913.
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3: Áries. Nesta quinta-feira, procure agir com cautela e sabedoria, ariano. Conduza as situações da vida com ponderação e esteja atento a todos ao seu redor. O respeito é essencial em qualquer circunstância. Cor do dia é o amarelo, número de sorte 36.
4: Touro.
3: Ótimo dia para o início de projetos e novos hábitos, taurino. O seu coração estará livre de preconceitos e medos. Aproveite esta quinta-feira para se entregar a atividades que costumam ser desafiadoras para você. Cor do dia é o preto, número de sorte 34.
4: Gêmeos.
3: A quinta-feira pode trazer reconhecimento e ganhos materiais para o geminiano. Esteja atento às pessoas que te cercam. A sua prosperidade pode provocar inveja e interesses obscuros. Tenha cautela ao compartilhar detalhes da sua vida com os outros. Cor do dia é o verde, número de sorte 26.
4: Câncer.
3: Sua vida financeira estará em evidência hoje, canceriano. Ótimo dia para investimentos a longo prazo e planos para o futuro. Reveja o seu orçamento doméstico e se organize para realizar os seus sonhos. Cor do dia é o roxo, número de sorte 17.
4: Leão.
3: Muita vitalidade e energia física nesta quinta-feira, Leão. Dê o melhor de si em tudo que estiver envolvido e será reconhecido pelo seu empenho. Ótimo dia para mostrar o seu trabalho e falar sobre as suas qualidades. Cor do dia é o branco, número de sorte 56.
4: Virgem.
3: Nesta quinta-feira poderão vir à tona situações do passado que têm lhe acompanhado nos últimos meses, causando bloqueios e certa ansiedade. Encare de frente o que lhe incomoda e coloque um ponto final no que está barrando a sua evolução. Cor do dia é o azul, número de sorte 31.
4: Libra.
3: Coloque para fora sentimentos e frustrações guardados em seu coração, libriano. Mágoas e culpas podem lhe trazer prejuízos físicos se ficarem armazenadas dentro de você. Uma conversa com um amigo íntimo ou uma sessão de terapia poderão ajudar a tirar o peso do silêncio. Cor do dia é o lilás, número de sorte 25.
4: Escorpião.
3: Boas notícias deverão chegar nesta quinta-feira, escorpiano. Você poderá ser surpreendido com uma visita de longe ou precisar fazer uma viagem rápida no próximo final de semana. Mudanças positivas deverão acontecer de maneira inesperada. Não seja resistente. Cor do dia é o vermelho, número de sorte 1.
4: Sagitário.
3: Seja persistente em seus objetivos, Sagitário. O seu sucesso só dependerá do seu empenho e da sua dedicação. Nem todos ao seu redor torcem por você. Busque foco, motivação e fé. Cor do dia é o branco, número de sorte 39.
4: Capricórnio.
3: Prepare-se para a resolução e pendências jurídicas e também as questões burocráticas. A justiça terrena estará ao seu lado, dando auxílio para que a justiça divina se concretize. Se você estiver agindo de boa fé, não há o que temer. Cor do dia é o laranja, número de sorte 20.
4: Aquário.
3: A quinta-feira do aquariano será muito positiva para a ação. O dia vai lhe trazer uma energia extra para alcançar êxito em seus planos. Seja fiel à sua intuição e haja com segurança e otimismo. Cor do dia é o rosa, número de sorte 11.
4: Peixes.
3: Nesta quinta-feira, o pisciano estará mentalmente estável, agindo com segurança e maturidade. Aproveite para resolver assuntos burocráticos e ter conversas difíceis que você vem adiando há dias. Não deixe nada para depois. Cor do dia é o azul, número de sorte 34.
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0: 9:17.

0: 9:30.
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Bom dia, cidade! Bom dia, Pedro Osório, bom dia, Cerrito, bom dia, região! Estamos chegando com o pensamento positivo, com o coração cheio de alegria. Está começando na Portal FM mais um campeão de audiência. Programa Cidade, está começando para você. Manhã de quinta-feira, 15 de outubro de 2026. Temperatura 16 graus do estúdio da rádio. Tempo nublado. Está começando o programão da sua manhã. Aqui você acompanha a informação, a notícia, o esporte, a música, tudo no som da 87.9. O programa Cidade está começando neste dia 15, dia considerado Dia do Professor. 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Está começando o programa Cidade, com assistência técnica, seleção musical do companheiro Rubens Freitas. Tem visita na rede. Bom dia, Cidade. Está começando o programão da sua manhã, deste dia 15 de outubro, dia considerado o Dia do Professor. Com a assistência técnica, seleção musical do companheiro Rubens Freitas, vamos começando o programa Cidade, nesta manhã nublada, de quinta-feira. E aí, você que está ligado com a gente, obrigado pela audiência, obrigado pelo carinho da sintonia. Fique com a gente e a gente vai ficar feliz da vida com a sua sintonia. É o Cidade no Ar!

Pois é, gente, hoje, dia 15, quinta-feira, dia do professor, comemora-se o dia desse guerreiro, esses guerreiros professores que têm a responsabilidade de administrarem uma sala de aula, né, com os alunos, né, enfim, tentar sempre levar para o melhor uma sala de aula e os seus alunos, né, muitas vezes alunos que nem respeitam, muitas vezes os professores, e os professores têm que segurar, né, a barra, né. Parabéns a todos os professores de Pedro Osório Cerreto que hoje estão comemorando seu dia. Bom dia, pessoal do bairro Santa Teresa. Alô, povo do bairro Santa Teresa. A Eva Rep, né, tá ligada com a gente sempre. A Eva, a Alessia, a Maria Edi, né, todo o pessoal aí que tá ligado com a gente aí. A minha amiga Lucia, costureira da Bidon do Quia. Todo o pessoal do bairro Santa Teresa aí. Nosso abraço, nosso carinho do programa Cidade desta quinta-feira. E a música, é claro, vai chegando para você no seu rádio.

0: 10 e 1.
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Beleza, gente, aqui é o programa Cidade desta quinta-feira, né? Concorde joga domingo, né? Nosso representante aqui no Colonel, né? No futebol Colonel, Concorde que já disputou ano passado o Colonial, né? Associação Colonial de Pelotas, e esse ano está novamente na parada. Já enfrenta o Sangafunda, lá em Sangafunda, lá na Sangafunda, enfrenta o Sangafunda, né? O Concorde pelo Colonial. Nosso representante aqui de Pedro Osório Serrito, né? O Concorde. E olha, gente, está aniversário.

Né? Maria Padilha teve aniversariante também. E hoje, dia 15, está aniversariando a Rosângela Lima, ali do Rivers Hotel, esposa do Fernando, que está aniversariando hoje, dia 15, no dia do professor. Uma mensagem para você refletir, né, aqui no programa Cidade. Você nunca será bom o suficiente para todos, mas será sempre perfeito para aquelas pessoas que te merecem. Muitas pessoas ficam ansiosas com o futuro e esquecem do presente, de tal forma que acabam por não viver nem o presente e nem o futuro. Quando você se sentir sozinho, aprecie o sol. Perceba que ele está sempre só, porém nunca deixa de brilhar. Nunca deixe de acreditar no seu sonho. Seja otimista. De repente, de um dia para o outro, a vida se transforma. Aproveite cada minuto deste dia. O ontem é passado, o amanhã é futuro. E hoje é presente de Deus para cada um de nós. Comece seu dia fazendo uma faxina. Tire do seu coração a aflição, a tristeza e a angústia. E coloque nele amor, fé, alegria e pensamentos positivos. E veja que será um lindo e abençoado dia. Os bons amigos conhecem todas as nossas histórias. Os melhores amigos fazem parte delas. Não espalhe espinhos pelo caminho. Seu retorno pode ser descalço. Programa Cidade do Dia do Professor.

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3: 10:39.

Beleza, gente? Olha, programa Cidade, esse dia 15, né? Dia do professor. Matéria hoje, né? Na internet. Interessante. Urgente. Os 75 votos a 1, o Senado Federal aprova o fim da escala 6 vezes 1 no Brasil. Em 60 dias, todos os trabalhadores terão 2 dias de descanso garantidos pela Constituição. Programa Cidade, na sua manhã, e você com a gente.

Beleza, gente? Manhã de quinta-feira, dia 15 de outubro, dia do professor, né? Professor, aquele que tem a responsabilidade, né, com os alunos, é crianças, é alunos adultos, enfim, e que tem a responsabilidade de controlar uma sala de aula e educar os nossos estudantes da melhor maneira possível, né? Então a gente agradece esses professores e aquele abraço. Parabéns a todos os professores, né, que hoje estão comemorando seu dia merecidamente. Programa Cidade vai ficando por aqui desta quinta-feira, amanhã é sexta. A gente volta, se Deus quiser, com mais um Programa Cidade para você. 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Agradecendo a audiência desta manhã, você que esteve ligado com a gente, depositando credibilidade com a gente aqui na 87.9. Obrigado pela sua audiência. Amanhã, se Deus quiser, a gente retorna então para você com mais um Programa Cidade aqui na Portal. Bom dia, meu povo amado!

0: 113.
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0: casa de Jesus, também conhecida como Santa Teresa de Ávila, conforme registrado no Vatican News. Santa Teresa, nascimento e morte. Nascida em Ávila, na Espanha, em 28 de março de 1515. Faleceu em 4 de outubro de 1585. Reformadora. Foi a grande reformadora da Ordem Carmelita e fundadora das Carmelitas Descalças, com o apoio de São João da Cruz. Doutorada da Igreja em 27 de setembro de 1970, o Papa Paulo VI conferiu a ela o título de doutora da Igreja, sendo a primeira mulher a receber esta honra. É considerada a padroeira dos escritores católicos e dos professores, cujo dia também é comemorado em 15 de outubro no Brasil. As suas obras, a fundação da primeira parada já está contratada com um padrão moderno para atender os bairros. A expectativa é que em breve sejam lançadas a segunda e terceira parada, totalizando 3 estruturas que a administração pretende concretizar até o final do ano, conforme a disponibilidade de recursos. A nova parada será instalada no bairro, atendendo uma necessidade real dos moradores e incentivando o uso do transporte coletivo. 11 horas 27 minutos e meio. 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
0: E é claro que nós estaremos lá. Encerramos o Cidade em Pauta de hoje.
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0: 11:45.
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0: 11:45.

0: Meio-dia.
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0: Meio-dia e 30. Meio-dia e 30.
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1: Uma hora.
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13 horas, 1 minuto aqui na Rádio Portal Sul FM, 13 horas, 1 minutinho, né? 13 e 1. Ontem a gente colocava para a comunidade de Pedro Osório que o doutor Ricardo pegou o ônibus da linha. Prefeito de Pedro Osório pegou o ônibus da linha para ver qual é o local que tem mais gente para colocar outra guarita. Tem lá no centro, que em primeira mão, 8 horas da noite, coloquei no ar. Aí, ô Pedro, eu liguei para ti, tu não atendeu. Eu preciso falar contigo, Pedro Tavares. Mas liga pro meu celular. É pra te dar uma notícia boa. E aí o doutor Ricardo fez a trajetória. E que na minha modesta opinião, tinha que ser uma do Paraíso. E tirar aquela da frente que tem lá no Paraíso. É que aquele homem que mora lá é evangélico. Qualquer outra pessoa já tinha pegado o caminho da promotoria pública. Até porque tem uma criança especial. Entenderam? Por que o Paraíso? O Paraíso, às 2 horas da tarde, o povo aposentado, as senhoras, vão para a igreja, Deus é amor. Mas tem que meter comigo. Eles não perguntam para mim. Bom, o prefeito Chola disse isso, né? O Davi e o Ricardo perguntam uma coisa para ti, não. Não. Então a coisa está feia. Aí, por quê? Porque eu conheço o povo. Carlos Alberto pegou 18 sacolões, foi lá em casa pegar. Está aí vivo em São. Graças a Deus. Ele está dentro do carro. Ele pensou que nós ia gastar um monte de gasolina. Na primeira rua que nós entramos, nós temos 15. Ele se apavorou. E é a primeira rua, eu disse. É a primeira uma. Como é que é o nome daquela senhora que saudosa, que era apaixonada pelo Chola, rapaz? Meu nome dela, tia. Ela tinha um mercado aí na rua Orosman Rocha. Deus o livre, fosse falar do Chola. Bem, bem, né? Um dia ela perguntou o Cabo de Machado. Eu não vi o nome daquela senhora, não é Isolina, não. Será que é Dona Zolina? Eu não sei. É ali que a prefeitura, bem no meio da rocha, é ali que as pessoas ficam para pegar o ônibus circular que leva o pessoal, o circular, e também é marcado o local para a saúde pegar, é ali onde é esse armazém. Só que eu acho que ali fica fora do quê? E no Paraíso e na Brasília, tem que ver aonde que mais pegam. É em frente ao colégio. É em frente ao colégio. O novo. Colégio novo. Mas eu entendendo o prefeito, o que ele quis fazer, ele quer deixar a escolha pelo povo. A mim pula. Ele quer deixar a escolha pelo povo. Aonde que o povo acha melhor? Mas a gente tem que ir umas 5 vezes, 5 dias. E trocar de horário. Ali não tô. Aonde era o restaurante e lancheria do Toninho Chaveiro, ali vai ter uma quadra de esporte, hein? Ali onde era que a Acadêmicos da Paz fazia os seus ensaios. Tá preparado, tio. Tá pronto? Tá pronto? Não precisa fazer mais nada. Só esperar o dia. Ali é o local. Ali.
pega a rua Ivo Pérez e pega o bairro Novo Tempo. Mas o prefeito quer deixar a escolha pelo povo. Por quê? Porque não tem dinheiro por enquanto para colocar todas. Eu, se fosse o prefeito, eu só ia mandar colocar uma a hora que eu tivesse dinheiro para comprar as quatro. Ou cinco, sei lá. Eu, se eu fosse fazer, eu não sou. Não tenho voto nem para ser vereador, quanto mais para ser prefeito. Reconheço o meu quadrado. É pouquinho. Mas dá. Não. Entendeu? E o doutor Ricardo quer o melhor para o povo dele. O prefeito e o vice tem que passar segurança para o povo. Tem que estar no meio do povo. Tem que estar dentro do ônibus. Tem licença, tem que estar no meio do povo. O doutor Adão fazia isso, o Chola fazia isso. Porra. O povo tem que sentir segurança naqueles que governam eles. E sobre reunião que teve lá na prefeitura, tem gente que é bom nem ir. Tem gente que é bom não ir. Se eu dizer pro Moacir, Moacir, é bom não ir. É, deixa quieto. É, corre voto. E quem sabe, até o final do ano, doutor Ricardo consiga todas as guaritas para o bairro Paraíso e para o bairro Brasília e para o bairro Orqueta. A Osman Rocha pertence à Orqueta. O Novo Tempo era a Orqueta, mas devido à polícia colocaram Novo Tempo. Novo Tempo. E todo mundo gosta quando o prefeito está perto. O povo fica contente. Contém o Axias em Pedro Osório, o prefeito e o vice estão perto do povo. Alegra o povo. Alegra. E esse projeto de colocar mais guarita no município é perfeito. A pessoa fica, não vou ficar à deriva. À deriva. Não. A deriva não. Não. Que nem é do centro. Eu colocaria ali numa escola de tudo vago. As professoras pegam e os alunos pegam ônibus gratuitamente. Opinião minha. E a outra tem aquela lá na esquina da rua Osman Rocha. Ah, eu não sei. Mas o que a gente sabe do interesse que teve o prefeito municipal de Pedro Sol. 13:10, mais um golaço do prefeito de fazer um torneio lá no Paraíso, aonde o povo do Paraíso ajudou a limpar. Sucesso de público. Por que, Mirei? O prefeito não poderia passar o ano sem fazer esporte. Porque logo ali vai ter o debate. Logo ali. Esse ano já foi. Logo ali. Doutor Ricardo disse pra mim que falta muito tempo. Eu não penso assim na política, né? Eu não penso. Pra mim a política é todos os dias. Eu, essa coisa que eu pra mim a gente faz política todos os dias. A política já existe dentro
da casa do pessoal. Um gosta de uma coisa, outra do outro. Um é Inter, outro é Grêmio, por aí vai. Então, isto que está acontecendo está indo agrado à comunidade. A comunidade está gostando. Eu fiquei muito triste do Luiz Marenco não ter se elegido. Porque eu acho que ele foi um grande deputado. Achei um crime o Afonso Mota não ter se elegido. E pior ainda, botou acho que 70 votos em Pedro Osório. Um homem que nunca deixou de investir em Pedro Osório. Afonso Mota. Entrevistei ele já. O Pompeu de Mato tinha certeza que saía. E o Luiz Marenco também ia ficar pobre. Se eu tivesse dinheiro. E aí, Rubens? E a votação da nossa comunidade? Tudo certo. Votou naqueles que ajudaram Pedro Osório. Tudo certinho, como tem que ser. Como eu dizia para vocês. Você tem que gravar na mente de você quando nós falamos o nome do político A, B ou C. O Daniel da TV foi o mais votado. Deputado federal. Eu votei no Daniel da TV. E votei no Luciano Silveira. Eu votei. E vou votar para presidente. Mas não porque o A e o B pediram para mim. Porque eu acho melhor. A política é assim. Aqueles que a gente liga no horário político, a gente atende. Depois tu liga, só vai na casa de mensagem. Tu não fala com eles. Todos são assim. Ou a maioria. E Pedro Osório precisa desses deputados. Pedro Osório não tem renda. A renda é pouca. Eu imagino ontem, quando eu entrevistava a filha do Napoleão, da JV Matéria de Funções, eu fiquei pensando assim, já pensou o caldo de feijão aqui nessa rua aqui, hein? E que eu estou achando que isso vai acontecer. O teu informante, Rubens, não. O meu informante fez um golaço pra mim ontem. Um golaço. É, mesmo. Bem que disse o meu. O meu disse isso aí pra mim. Antes de falecer, poucos dias antes dele falecer. O meu disse e se confirmou. É. Não, e se confirmou. Treze horas, 15 minutos. E aí, doutor Ricardo, quando for pro debate, na próxima eleição, eu não fiz porque eu tô aqui, ó, tava reformando o ginásio, não tem jeito para fazer futebol de campo. Tire isso da cabeça. Tire. Então faz um campeonato de 7. E deu. Ah, onde disseram os intelectuais da política, o carnaval e o futebol dá voto. Eu fiquei olhando para esse. Digo, não, fica quieto, Rubens. Eu, 33 anos, fazendo carnaval e festival e festa do melão, da melanzinha. Contar para mim a história de carrochinha. Não. Dessa maneira, todo mundo pode jogar. Dessa maneira que está sendo feito. Isso foi um golaço. Não vai passar, professor Olavo Lucas, em branco. Pedro Osório não fez nada. No ano do
Quero mandar um grande abraço ao Paulo Pérez, né? Obrigado pelo carinho, pela audiência do amigo. Um grande abraço. E é bem por aí. A hora que parar, 5 aqui pra mim. 5 que gosta do carnaval, acabou. Vai ser um carro de som, um DJ ali falando a música errada e o povo acreditando que tá certo. O nome da música. E deu. E deu. Deu. Tá vendo? Tá se vendo? A mesma coisa quando eu dizia que o futebol tava na UTI. Vai lá convidar o Paulinho e o Seu Jorge. Por causa minha era capaz deles vir. Mas tira outro não. A gente entrega tudo pra se eu não quero. Não tem mais idade. Seu Paulinho não tem mais idade. Seu Paulinho pintor. O Seu Jorge não tem mais idade. Eu não tenho mais idade. E assim vai as coisas acontecendo. As coisas vão acontecendo. Meu amigo Hilton Ávila de Azevedo. Grande abraço. Ele é sua esposa, né? A esposa dele é irmã. É da dona Leontina. Um grande abraço. Obrigado pela audiência, meu amigo. Aí em Piratini, a primeira capital, Farroupilha. E aí, meu povo amado? Fizeram um torneio lá no Paraíso. Só que o doutor Ricardo e o Davi gostaram do que viram. Aí depois, um lá no Campinho do Maia. Depois lá na quadra que vai sair. Já tá marcado lá. Se fazer uma quadra, eu tomei um tapa. Depois de marcar ali, aqueles 50 mil reais jogaram fora e fazer aquela quadra de skate ali na prefeitura. Eu nunca vi ninguém ali. Aquilo foi o dinheiro botado fora. Praça de skate. Tchera, eu nunca vi uma pessoa naquilo ali. Eu nunca vi nada. Aquilo me parece, não me fala na minha memória, custou 50 mil reais. Dinheiro botado fora. Pegava esse dinheiro para reformar a casa do povo. É isso aí. O povo não pode ser lembrado só na eleição. O povo diz a mim: tu sempre vem na nossa casa. Tinha gente que na última eleição, que aconteceu em Pedro Osório, que eu dizia que os guris iam ir lá, esperavam o nosso churrasco. Ah! Você não acredita? Então liga pro doutor Ricardo e pro Davidão. Entenderam? E é assim. É assim. Eu estava escutando agora o Alceu Moreira. PMDB. Ele dizendo que vai colocar e colocou o apoio dele a um candidato. O Alceu Moreira foi o único lá de trás, tem raiz dentro do PMDB. E se ele assumir o cargo, o terceiro ele vai puxar também. Ele puxou o segundo, ele puxou. Agora vai puxar o terceiro do PMDB.

0: 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Mas tu pegar um anu. Não, tu não engana mais o povo. O que ele fez, Binei? Meu Deus. E agora? E assim começa. Entendeu? Quantas pessoas falavam para mim que estavam em dúvida? Maré com o Luciano com o Maré. Entendeu? É assim que é a política. É, as pessoas que não gostam, né? Mas depois todo mundo se envolve. Política, carnaval e futebol. Mas tem que ter a xepa. A xepa. Você entende isso? Tem que ser a xepa. Sem xepa não dá. Não dá. Não tem como. E esse torneio que foi feito vai ser repetido. O professor Alvo Lucas já falou aqui. Aqui na rádio. As coisas estão se encaminhando. Vai completar, agora no final do ano, 2 anos do governo de Ricardo e Davi Ricardo. 2 anos. Vai completar. Você entende isso? 2 anos. 2 anos para que isso aconteça. E claro que a gente fica feliz da vida. Feliz da vida. Muito bom. O povo gosta. Então a gente vai lá e faz. Simples assim. O povo gosta, Rubens, sim, então tem que fazer sim, vai lá e faz e pronto. E tá tudo certo. Treze horas, 25 minutos aqui na Rádio Portal. 13h25 aqui na Rádio Portal Sul FM.
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9: 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Grande abraço, meu amigo, doutor Lucídio, a Lauren, o Diego, né? Um grande abraço ao doutor Lucídio, a dona Giane, aí em Porto Alegre, ligados com a gente, né? Um grande abraço aí ao doutor Lucídio, também um grande abraço aí ao pessoal do mercado aí do Bessa aí na cidade do Cerrito, né? Muito obrigado pelo carinho, meu amigo Edinho, da Gráfica Cerrito também, aquele abraço aqui na Rádio Portal Sul FM, né? Um grande abraço aí o doutor Lucídio, né? O homem tá preocupado. É assim mesmo, doutor Lucídio. É, rapaz. 13 horas 39 minutos. A volta de Sérgio Zambiasa. Tu vê, rapaz. Eu acreditava, o doutor Lucídio, que o homem não emplacava mais. Aquilo foi um fenômeno de audiência. Eu trabalhei lá no condomínio. Na Vila Isabel, será que é esse, tia? O nome? É, não me lembro mais. Foi em 77? Não me lembro mais. Aquele homem tomava conta do rádio. E à tarde, era Sérgio Abraão. E à noite, Aníbal Alves. Rádio Farroupilha. Aquilo era uma febre em Porto Alegre. É só o que dava esses homens, tia. Aí o tempo passou. Aí o doutor Lucídio me ligou. Olha, o Sérgio Zambiasa vai concorrer de novo. Eu digo, mas tinha uma liquidade, eu vi o doutor Lucídio me passou para mim um áudio dele sendo entrevistado, né? Eu digo, não, essa época não vem mais. Não. O homem botou 40 mil votos. E eu não acreditava mais. Eu achava que ele ia sair com bem pouquinho. Maria do Carmo Valinha, minha amiga Carminha, aquele abraço, né? Filho do saudoso Flávio Valinha, da dona Wanda Valinha. Um dia deu uma pauleira no jogo. E a dona Wanda pegou a sandália pra tirar no cara que estava brigando. Acertou no Vinícius. Agora eu mato ele, eu digo, dona Wanda, a senhora acertou no filho da senhora? Ela botava as duas mãos na cabeça. A dona Wanda é uma fera, gente. Quando eu caí, ela dizia pra eles, não atiça ele. A dona Wanda tem história, gente. Pelo amor. Eu digo, tá lá, que time que a senhora torce, dona Wanda? Ela dizia, pra que que tá jogando meu filho? Se é no tropa, eu torço no tropa. Se é no pino, eu sou no pino. A dona Wanda fez sucesso. Às vezes eu passo ali pela casa dela e fico me lembrando. Tu não deixa a Débora saber de nada, e nem a Carminha. A dona Wanda chegava e me doía a barriga, tia. Me dá uma dor na costela, e eu começava a dar risada. Essa deixou a história, tia. Meu Deus do céu. Não tinha quem não conhecia ela aqui na cidade. Quando ela ia pro posto de gasolina, Boise. Eu dizia pra ela, só vai comprar gasolina, ela disse, vó, tu vai ver agora o que eu vou comprar. Quando eu vinha com 5 litrão, Dois agarrados e um no peito. Eu digo, barbaridade. Dois em cada lado, lá vem ela. Ai, ai, ai. E a Débora, onde está ali, ó? E a Carmen, onde está ali, ó? Só sabe botar eu, só botar eles ali, ó. O bolo deles ali, ó. O tutu e não sei quem mais. Ai, ai, a dona Amanda, tia, pegou a tabanca. E eu dizia pra ela, não. Ela pegou a tabanca lá no campo do Concórdia, são pôr na cabeça. Só que ela mirou certo. Mas o Vinícius de Costa, pra ela, não viu o dedo na testa. Eu dizia, a senhora vai matar o pobre vizinho. Aí ela caiu um beijo, ficou jururu, porque tinha acertado o Vinícius. Isso é verdade, eu tô falando. Não, já deve ficar bravo, a Carminha. E a Débora, tá aqui, dona Wanda. Só quer rateando já. Ah, essa tem história. A enchente tomando conta de Pedro Osório, eu e o Flávio, tomando 51 no bar do Agostinho. Eu dizia pra ele, me lembro como fosse hoje, vambora! Vambora! A enchente vai tapar tudo! Não! Vou tomar outro! Saímos dali! Trocando as botinas. Ai, olha, eu tenho a foto do Flávio lá, no time da Brasília, né? Lá na minha casa. Às vezes eu fico olhando para aquele time ali e fico me lembrando. Pelo amor de Deus. Olha, a dona Vânia era muito especial, todo mundo gostava dela, né? A louco. E o Flávio também, conheceu os dois. É. 7h45, rapaz? 13 horas 45 minutos. Será que ele. Minha amiga Carminha, tudo uma boa aí? Tudo jóia? O Toquinho, o Maninho, o Blake, o zagueirão Blake, campeão comigo no Pina. Ah, é? Não é ele, dizia eu. Pega o faca-faca. A primeira, o Jânio devotou ele com da altura dessa casa aqui. E o Jânio ali disse assim, tu é o faca-faca, então eu sou o machado. E o Patudo e eu, e o Patudo e mais, acho que 20, tudo a mil. Só dois, eu acho que não. Aí depois de terminar o jogo, dizia o faca-faca, depois de terminar o jogo, vai dar nós também. Ah, é? Meu Deus do céu. O Luiz chegou dentro do vestiário, deu um soco, abriu um forro todo. Arrancou o forro todo. Deu um socão no forro. Entrou a mão dele com tudo pra dentro. Ai, olha, eu dizia pro Tainha, tem um capitão, que capitão adianta de ser capitão polícia? Aí daqui a pouco, nós dando ali, a dona Vânia entrava dentro do vestiário. O Vinícius vai sair jogando, vai ficar no banco. Eu digo, vai sair jogando, dona Vânia. Ué, mas ele tá com a camisa 19. É, mas como que ele tá com a camiseta de 19 dentro do vestiário? E eu dizia, porque ele gosta de jogar com a 19. Ele vai sair jogando. Ele e o Nestor destruído com o jogo, no tropa. Bem, porque esse Vinícius jogou e o Nestor, meu Deus do céu, ainda tinha mais o Fábio Alemão ainda. E Matarazzo, bem, não volta mais, Carminha. Não, esquece. Esquece. Quem curtiu aquele momento nosso lá atrás, não. Nem adianta lembrar. Dá até uma tristeza do cara. Não. Por que, que o futebol e o carnaval estão terminando pelo outro lado? Porque ninguém quer pegar. Foram lá querendo me dar tudo e eu não quero. Nem com 60 anos vou estar me incomodando. Porque não é fácil lidar com futebol. Tu lida com 22 pessoas, jogadores. E aí? Tem que chegar e dizer pro cara ficar no banco. Tá louco, rapaz. Tinha noite que eu nem dormia. Ah, não. Não é assim. E fora o gasto. Bom, pelo amor de Deus. Não tem. E o carnaval vai pro mesmo caminho. A hora que 4, 5 pessoas desistir, acabou. Vai ser trio elétrico. Escreva o que eu estou falando para vocês. Eu comecei a falar isso desde o ano passado. Eu venho falando. Do futebol eu falava também. Ah, então, infelizmente, hoje a gente não tem. A gente tem uma quadra de esporte ali na escola Getúlio Vargas, municipal. Eu não vejo ninguém bater uma bola, rapaz. Nosso professor era o professor Darlan Pons, saudoso Darlan Pons, um homem da educação, aquele homem. Eu nunca vi um homem igual aquele também. O doutor Luz é outro que eu vejo que nem o professor Darlan. Eu nunca vi o professor Darlan ou o doutor Luz falar mal de A, do B ou do C. Isso que nós batia nele, o professor Darlan, aqui, eu e o Betinho. Um dia roubaram a renda, te leva nessa, Carminha. Roubaram a renda. Ai. Roubaram a renda do jogo. E eu dizia pro senhor Dalan, é a renda. Eu não sei roubar. Eu digo, pelo amor de Deus. Moacir, vem cá. O Moacir botou as duas mãos na cabeça e botou a mão no bigode. Eu digo, ah não, agora eu não sei. Ainda bem que o senhor está aí. E eu não vi quem pegou. Isso é verdade, não é brincadeira. Eu não sei quem pegou, dizia eu. Eu não sei. Vou saber quem foi. Uma loucura com a mais séria do mundo. Era um gritando para um lado, outro para o outro, a bola. Não sei o que, não sei. E ele dizia para mim, eu também não sei, mas a caixa ficou com a senhora. Saudoso professor Darlan Pons, não nasce mais igual também. Não. Saudoso Osmar Lapchis, não nasce mais. Professor João Luiz, não. Homem de linha. Professor João Luiz, 2204. Já contei a história dele, né? É, rapaz. Homem de linha. Nesse tempo aí que a gente tá falando aqui, Zeca do Pedroso, Nelinho, Gilney. Né. Saudoso Tino, Valdoir na zaga, da Olaria. O Osmar Lapchis trouxe o Tino, zagueiro titular do Brasil de Pelotas, junto com o Valdoir. Às vezes eu fico olhando pro Valdoir e fico me lembrando. Não é barbada, não. De fora é. Ah, não, de fora é. É a maior barbada do mundo. Eu quero ver, tá lá. Eu e o Auro Xavier fomos campeão pelo Pira sem fardamento. Nós pedíamos pro saudoso Abdala. Até parece mentira também, tia. Parece mentira, tia. Esses dias um amigo meu faleceu e eu fui ali ver. E eu fiquei olhando pro Abdala, assim, a foto dele ali, né? Me lembrando. Não nasce igual também. Aquele homem não tinha dificuldade. Nós fazia 18 anos que não era campeão de futebol de campo. E nós pegávamos o fardamento do veterano para jogar. O Auro era o treinador, foi campeão invicto. Era eu e o Auro. Auro e o Xavier. Campeão invicto sem perder um jogo. Primeiro título do saudoso Chicão, zagueirão Chicão. Profissional. Tudo terminou. O que eu vi o Zinho fazer, que eu vi o Pedro fazer. Tá louco. Não. A gente vai remando para deixar terminar de vez. Mas não tem. Hoje tu faz campeonato para jogador de fora da cidade. Não faz campeonato para a cidade. Por que, Mirei? Não tem gente para jogar. Não tem gente para jogar. Não tem. Não tem. Aí o que tem dinheiro só traz o medalhão de fora. Que jeito? Um dia eu disse, daí eu não vou nada, não vou tocar nem na bola contigo. Vamos ganhar todos. Não vou entrar nada, eu fora. Mas é. Essa é a verdade. Que eles teimam. Não adianta. Não adianta. A gente não vê interesse na juventude do futebol. A gente não vê. Tira o Pablo, o Lineiro, o Iaguinho, o Cássio, o Gilson. Quem mais? Ele está faltando um ou dois. Mosquito. Tá? Deve faltar um ou dois. Eu ter me esquecido. Deu. O resto vem para a terceira reserva. Entendeu? É complicado isso aí. É o meu gosto de carnaval. Tira quatro ou cinco aí, que não quero mais, deu. Acabou. Não tem mais volta. E a gente sempre com aquela esperança do campeonato, não tem campeonato, a esperança de um carnaval, isso e aquilo, aquele outro. E a gente olha e vendo a decadência. Eu fui mestre de sala há 30 anos atrás, talvez, 25 anos atrás. Esse dia eu me encontrei com a porta-bandeira de 30 anos atrás. Ela até chorou. Eu digo, eu vou ter que chorar também. Ela disse pra mim, a gente era feliz e não sabia, Minei. Eu fiquei quieto, não disse nada. Às vezes a gente reclama tanto, né, que não consegue se lembrar das coisas boas que Deus faz nas nossas vidas, né? Hoje é quinta, meu Deus do céu.

Pedro Tavares falando comigo, grande abraço, Pedro, né? Ontem também a gente fez uma entrevista aí, tá no Face aí, ó, pessoal, né? Você compartilhar aí, a gente fez uma entrevista aí com o pessoal da JV Materiais de Construções, né? Fizemos uma entrevista aí, não é, para um novo estabelecimento comercial, com mais espaço, mas na mesma rua, né? Era de frente à rádio, agora é do lado da rádio. A JV está no lado, era na frente, agora é do lado, né? E eu fico feliz de ver o GRT chegando onde ele chegou. Um cara bom, um cara de bom coração. Quando eu quebrei, ele esteve do meu lado. Foi difícil que eu passei lá atrás. E a gente conseguiu vencer. E isso é o melhor de tudo. Isso é o melhor de tudo. A gente conseguir vencer. Lutar. Não se acomodar. E o GR tinha esse sonho. E graças a Deus que Deus permitiu a ele que realizasse. Tá? Vamos... Meu Deus do céu, são sete. Faltam 7 minutos para terminar o programa, né? 7 minutos para terminar o programa, doutor Lucídio. 7 minutos. Meu amigo Caetano aí na cidade de Cerrito. Vamos ver se nós temos alguma ligação aqui ou não. Vamos ver. Pastor Denis, que mandou para nós uma mensagem, mas não é. É, continuamos a mesma coisa, doutor Lucídio. 13h59 aqui na Rádio Portal Sul FM. Muito obrigado pelo seu carinho, pela sua audiência. Muito obrigado a dona Vera. Aquele abraço, a dona Eva, a dona Malena, a dona Roseli, aquele abraço, a Cristina, não é? Aí no bairro Novo Tempo, um grande abraço a cada um de vocês, viu? Muito obrigado pelo carinho, muito obrigado pela audiência de você comigo. Amanhã, às 7 da manhã, eu estou de volta.

0: quase 2.
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1: 2:10.
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0: 12:30.
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0: 2h39.
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1: 2h42.
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0: 13.2.
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7: 3 e 8.
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1: Total FM 1322.

0: 10:30.
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1: Quatro e um.
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0: 4h30.
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10: Quatro e 37.

0: 4h48.
1: Vamos emagrecer 10 quilos em 6 meses! Olha isso, olha isso.
2: Eu tava meio sumidão das redes sociais.

0: 4:57.
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0: 5 horas.
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0: amigo. Você pode contar comigo, amiga. Estamos aqui mais um dia, graças ao bom e poderoso Deus. Graças a você que me dá o prazer da sua audiência. Eu vou dizendo obrigado, obrigado. E para você, uma seleção musical especial, amigão. Gente, é música da melhor qualidade para você. Eu tô falando, depois não diz que eu não avisei. Gente, pode preparar. Alô, pessoal, nos botecos e bares escutando o nosso programa. Prepara aí, que hoje, rapaz do céu, é o terceiro dia de muita manguaça. Ai, ai, ai. A hora certa no nosso show é 17 horas e 2 minutos. Estamos aqui em nome dos grandes anunciantes do rádio, dizendo obrigado pelo teu carinho, dizendo obrigado, amigo, obrigado, amiga. Olha aí, nós vamos pedindo que Deus, Pai Todo-Poderoso, abençoe sempre a tua casa, abençoe sempre a tua vida, que você tenha sempre momentos maravilhosos em sua vida, dizendo obrigado, você é muito importante para nós. Aqui, gente, Portal Sul FM e o nosso Show do Gordo até às 18 horas. Em nome dos grandes anunciantes do rádio. Obrigado, amigão. Obrigado, amigona.
1: Pode contar comigo.
0: Você sabe que pode contar comigo. E até às 18. Gente, a seleção musical hoje tá da pontinha da orelha. A seleção musical hoje tá trique-trique, rolimã. Tá blacks-blacks. Tá blau-blau-blau. Tá assim, ó. Tá assim, já era. É bem assim que nós estamos hoje. 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
1: De contar comigo.
0: 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E vamos começar o nosso programa assim, ó, para aproveitar bem ele, com o que há de melhor da boa música. Rapaz do céu, se o boteco é fraco, nós quebra ele hoje. Bota mais um aí, seu Zé, que hoje tem festa. O melhor da boa música, nós vamos rodando para você aqui na Portal Sul FM. Oh,

Fala a verdade. É sucesso quanta manguaça, hein, gente? Deus o livre guarde. Rapaz do céu, bom demais, bons tempos aquele.

aqui, em nome dos grandes anunciantes do rádio. Gente, eu já percorri a cidade inteira e não achei melhores preços do que o da reciclagem do bairro Brasília. Gente, a reciclagem do bairro Brasília tá pagando legal. Junta aí, amigo. Você tem no pátio aí latinha, panela, ferro? Leva lá na reciclagem do bairro Brasília. Confira os preços. Veja só. O alumínio grosso e a chaparia tá R$7 o quilo. A latinha R$7,50. A panela R$8, metal R$17, motor de geladeira R$23. Amigo, liga o 991-314270, que também é o WhatsApp. Fala com o meu amigão. Gente boa, rapaz. Vai um abraço pra ele, que tá sempre nos ouvindo. Abração pra você, amigo. Que prazer, Derli, ter você me ouvindo, homem de Deus. Cara bacana, goste mais dele. Meu amigo Derli, rapaz do céu, a gente teve umas cruzadas aí, hein, Derli? Oh, meu Deus, tempo bom, né, Derli? Tempo bom. 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

7 horas, 17 minutos. É a hora da coincidência, segundo o meu amigo Adão dos Santos. Eu falo pra você de coração que você tem amigo, que você tem amiga. Um dia maravilhoso, um final de tarde espetacular, uma noite exemplar e um amanhecer muito, muito melhor. 17:18. Vamos rodar mais música para você que tá ligado aqui no nosso show. Alô, Cristina e Nessi, um abraço. A Cristina e a Nessi são gente boa. Forte abraço. Ah, eu não posso me esquecer. Eu não posso me esquecer, né, dessa gente que se liga comigo. Alô, meu amigo Fumaça e Dona Indiara. Um abraço a esses amigos do coração. Eu vou pedindo a Deus que abençoe o seu dia, que dê muita saúde, paz, amor, prosperidade e muito entendimento. Muito entendimento. Viu, gente? Vamos conversar mais. O diálogo resolve qualquer situação. Música pra você, rapaz. Rapaz, Osório Vergara, um abraço. Casaco, o Mário no passinho, o Blood do táxi, só gente boa. Aí no armazém e bar do Nininho. O Nininho, essa gente boa toda, o meu amigão alemão, o bebezão da Irani. Vai sucesso pra vocês aí.

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0: 5 e meia da tarde, 17h30.
1: Pode contar comigo.
0: Claro que você pode contar comigo, porque eu vou rodando mais sucesso pra você que tá ligado aqui na Portal Sul FM. E eu dizendo obrigado pelo teu carinho. Olha só que sucesso. Jane Erondi, amigo.

e sucesso, hein? Fala a verdade pra mim, fala a verdade. Ô, música, hoje, rapaz, os caras estão vendendo nos botecos hoje que dá gosto. Ah, meu Deus! Pessoal aí hoje tá manguaçando aqui também com essas músicas, né, amigo? Não tem outro jeito não, rapaz. Com essas músicas aí, ô, meu Deus amado, é muito sucesso aqui no nosso show do Gordo.

No Interbairros do Dia das Crianças, em Pedro Osório, o bairro Paraíso, foi palco nesta segunda-feira do torneio Interbairro do Dia das Crianças, organizado pelo Departamento de Desportos de Pedro Osório. A disputa reuniu as equipes de Paraíso, Centro, Orqueta, Novo Tempo, Brasília e Santa Teresa, que se enfrentaram ao longo do dia com grande final às 15h30. Na primeira rodada, Paraíso venceu a Brasília por 3-1 e o Centro goleou a Orqueta por 6-0. Em seguida, o Novo Tempo superou o Paraíso por 1-0 e o Santa Teresa venceu a Orqueta por 3-0. Na reta final, o Novo Tempo bateu a Brasília por 4-2 e o Santa Teresa venceu o Centro por 2-0. Na decisão, Novo Tempo e Santa Teresa empataram em 2-2 no tempo normal e a taça foi decidida nos pênaltis, com vitória do Santa Teresa por 4-2, que ficou com o título de campeão. O Novo Tempo foi o vice-campeão. Os artilheiros da competição foram Rafinha do Santa Teresa e Marrone do Novo Tempo, ambos com 4 gols marcados. O prefeito Ricardo Alves destacou a importância de um evento como este e a dificuldade de realizá-lo no mesmo Dia das Crianças e no Dia da Padroeira do Brasil, em pleno feriado. Ele também anunciou a segunda edição do torneio. Devido ao sucesso, vamos anunciar a segunda edição do Interbairros. Tudo tranquilo, sem confusão. E a grande parceria fez o torneio acontecer. O vice-prefeito Davi Lucas ressaltou a importância do futebol raiz, o futebol de campo no bairro. É importantíssimo e traz grandes estrelas para a nossa cidade. Queremos voltar com este futebol raiz de campinho dos bairros para incentivar a gurizada. O diretor de desporto Álvaro Lucas elogiou a premiação diferenciada, ideia do prefeito e do vice, que premiaram o campeão com um capão e 2 fardos de bebida, e o vice com 1/2 capão e 1 fardo de bebidas. E agradeceu as equipes Tiago, Rita e Maia. Notícias volta amanhã neste mesmo horário ou a qualquer momento em edição extraordinária.

hora certa é 17h40. Eu vou rodando mais sucesso em seguidinha. Estamos de volta. O melhor da música do passado. Gente, aquela viagem. Há tantas coisas boas que aconteceram no nosso passado. E a música, ela nos transporta.

0: Pois é, e as cozinhas solidárias são parte de um sistema maior que está completando 20 anos.
1: É o Sistema Nacional de Segurança Alimentar e Nutricional, o SISAM, que reúne e dá estrutura às políticas públicas de combate à fome.
0: Nós conversamos com Valéria Buriti, secretária extraordinária de combate à fome e à pobreza do governo federal, sobre o funcionamento do SISAM e a participação da sociedade civil, de estados e de municípios. Acompanhe.
1: Olá, secretária Valéria, bem-vinda à Voz do Brasil. Prazer ter a senhora conosco para a gente falar de 20 anos, né, do Sistema Nacional de Segurança Alimentar e Nutricional, o SISAM. A senhora pode começar, então, explicando para a gente o que é o SISAM, como é que ele se relaciona com a saída do Brasil do mapa da fome?
2: Claro. Primeiro, eu agradecer a oportunidade de estar aqui. Eu sempre fico muito emocionada de estar na Voz do Brasil, um programa que eu escuto desde criança. Então, é sempre uma emoção estar aqui com vocês, agradecer o espaço. E o Sistema Nacional de Segurança Alimentar e Nutricional, o SISAM, assim como existe um SUS para garantir a saúde, assim como existe o SUAS, né, para garantir proteção para as pessoas mais vulneráveis, foi criado um sistema para garantir a alimentação como direito. Então, quando a gente olha para as causas de fome, de insegurança alimentar, obesidade, as diferentes formas, né, de insegurança alimentar, a gente vê que precisa trabalhar garantia de renda para que as pessoas possam comprar comida, produção de alimentos, para a gente ter produção de alimentos e disponibilidade de alimentos, cuidar do preço dos alimentos, é passar a informação para que as pessoas, quando comprem alimentos que façam bem para a saúde. Ou seja, a gente está falando de um conjunto de ações. E o sistema, ele visa justamente isso, garantir que cada ministério tenha como objetivo comum isso, todas as minhas políticas vão ter impacto para garantir o direito à alimentação, e pensar também como que essas políticas podem se integrar. E uma outra dimensão importante desse sistema é também dialogar com a sociedade civil para entender quais são os problemas que o governo tem que superar, se as políticas públicas estão sendo bem executadas, estão gerando resultado, para que a gente consiga atingir esse objetivo de garantir o direito à alimentação.
1: Pois é, vamos destrinchar tudo isso um pouco mais, porque o SISAM está estruturado em 3 pilares, a gente vai falar sobre todos eles, e um deles é essa coordenação governamental, né? Quais são as políticas públicas que hoje são abarcadas pelo SISAM, as políticas de governo federal?
2: Bem, eu acho que a primeira que eu acho que vale a gente destacar é justamente a gente retomar todas as pesquisas, informação, para entender como que está a situação de segurança alimentar e nutricional do nosso país, né? Onde que a gente tem mais problemas, né? Olhar também para toda a situação de produção de alimentos. Então, a primeira política é essa da gente ter um conjunto de informações para a gente se organizar como governo e trabalhar melhor. E a partir daí, a gente mobiliza os ministérios. Então, a gente tem um plano de segurança alimentar e nutricional que vai reunir aí programas como o Bolsa Família, para garantir renda, vai garantir programas de fortalecimento da produção de alimentos, vai garantir alimentação escolar, o reajuste do valor repassado para alimentação escolar. Então, essas ações, elas estão reunidas num plano para que a gente consiga, juntando esse conjunto de ações do governo, garantir alimentação para todas as pessoas, considerando as diferentes realidades que a gente tem no nosso país, né?
1: E você mencionou também a questão da sociedade civil, né? A gente tem um pilar estruturado na participação social no SISAM, que quer dizer que o governo não pensa sozinho o combate à fome, né? Como é que funciona essa interação com a sociedade civil?
2: Ótimo. Então, essa pergunta é importante, porque a participação social, ela é uma parte importante desse sistema. Quando a gente olha, por exemplo, para o programa de aquisição de alimentos, que é um programa que compra da agricultura familiar e entrega para a rede de assistência social, foi um programa criado no Conceia. Quando a gente olha para o programa nacional para fortalecer a agricultura familiar, quando a gente pensa no plano Safra, ele foi criado no Conceia, que é o Conselho de Participação da Segurança Alimentar e Nutricional. Então, a participação social, ela é fundamental para que aquilo que a gente faz seja efetivo. Por quê? A sociedade vai dizer quais são os problemas que ela está vivendo, né? E a partir dessa vivência com a sua realidade é que a gente vai construir uma política pública.
1: E aí ela traz para o governo, né?
2: Exatamente. Isso. Cisternas, por exemplo, surge da sociedade. As pessoas que viviam na região do semiárido começam a captar água da chuva para consumir água da chuva para a produção.

0: alimentos. E isso virou uma política pública. Agora, na pandemia, a gente teve outro exemplo, que são as cozinhas solidárias, né? Então, as comunidades que se organizaram para entregar refeições. Isso hoje também é uma política pública. Então, a participação social, ela garante que as políticas sejam mais responsivas, que ela consiga, de fato, enfrentar os problemas que a gente tem para garantir a alimentação em diferentes contextos.
1: Agora, a gente tem também a esfera federativa, que é o terceiro pilar, que não é menos importante, porque é lá no estado, no município, que as políticas são aplicadas na ponta, né? Queria que a senhora também falasse um pouco sobre como é essa interação.
0: Perfeito. De fato, é no município que as pessoas vivem, né? Então, é lá que elas vão ter acesso a um restaurante comunitário, a uma cozinha, a uma feira, a alimentação escolar. É lá que elas são, né, encontram os centros de referência e assistência social para ter acesso ao Bolsa Família. Então, o município é onde as pessoas vivem e é onde as políticas públicas chegam, de fato, para alcançar as pessoas. O governo federal dialoga, organiza, coordena, cofinancia, financia programas. O estado tem esse papel de coordenar os municípios e organizar políticas que são maiores, mais abrangentes, e no município a vida das pessoas acontece. Então, o CISAM busca organizar essa grande conversa. Governo federal, governo estadual, governo municipal, como que a gente pode acompanhar essa situação de segurança alimentar? Que estratégias conjuntas a gente pode ter para garantir que as pessoas se alimentem bem? E agora, quando a gente fez o Plano Brasil Sem Fome, foi muito importante esse processo de mobilizar estados e municípios para que eles colocassem esse tema na agenda. E aí a gente junta esses esforços do governo federal, do governo estadual, do governo municipal, e com isso a gente consegue melhores resultados, porque é mais gente trabalhando junto para o mesmo objetivo, que é garantir a alimentação adequada.
1: E é a prefeitura também que mapeia, né, onde é que estão, a prefeitura que sabe onde é que estão as pessoas que precisam desse tipo de política também, né?
0: Exatamente. E primeiro, a gente tem muitos recursos federais que são geridos pela prefeitura. Então, mesmo os programas que têm recurso do governo federal, a prefeitura tem essa responsabilidade de fazer a gestão desses recursos, né? Por Bolsa Família, por exemplo, que é um recurso que sai do governo federal, mas quem faz a gestão é a prefeitura. Então, é importante ter esse diálogo para que a gente consiga se organizar. E a gente tem algumas pesquisas com o nosso IBGE que mostra que tem muitas ações nos municípios de segurança alimentar. Desde feiras, agricultura urbana, compra da agricultura familiar. Então, é importante esse diálogo para que essas ações estejam melhor organizadas e possam ser mais efetivas.
1: Muito bem. Nós conversamos com Valéria Buriti, secretária extraordinária de combate à fome e à pobreza. Muito obrigada, secretária, pela sua entrevista à Voz do Brasil.
0: Eu que agradeço, Mariana. Um prazer poder falar dos 20 anos do CISAM aqui.
2: Hoje, 15 de outubro, é o Dia do Professor, uma data para celebrar quem dedica a vida a formar o futuro do país.
1: De acordo com dados do Censo Escolar, o Brasil tem mais de 2 milhões e 400 mil docentes na educação básica, com ampla maioria feminina.
2: O levantamento foi divulgado hoje pelo Instituto Nacional de Estudos e Pesquisas Educacionais Anísio Teixeira, o INEP.
3: O que é ser professor? É muito mais do que ensinar a ler, escrever ou fazer contas. É compartilhar conhecimento, despertar a curiosidade e ajudar a transformar vidas. É o que responderam alguns professores que conversamos.
4: Eu sou o professor Guilherme Schinzel e ser professor para mim é ajudar uma geração a pensar, a entender o universo e também ser um mediador de forma humana no mundo em que a IA está dominando, fazendo com que eles consigam resolver problemas, pensar de maneira abstrata e combater informações que são erradas através do método científico e usando a física como base para todo o procedimento de aprendizado.
5: Meu nome é Lúcia Oliveira, sou professora de português. Ser professor é ser evolução na sociedade, transformando vidas, transformando o mundo.
6: Sou Matheus Antônio, sou professor de biologia e para mim ser professor é dar voz para quem não tem voz e caminhar junto com quem trabalha junto com a gente, com quem aprende conosco. A minha percepção é que quem estrutura uma sociedade, né, desde o início, somos nós, professores.
3: O Brasil conta com mais de 2 milhões e 400 mil professores na educação básica, segundo dados do Censo Escolar relativos a 2025. Os números foram divulgados pelo INEP nesta quinta-feira. As mulheres mulheres representam a maioria dos profissionais. Em 2025, eram quase 1 milhão e 900 mil professoras, o equivalente a 78,8% do total. E neste Dia do Professor, os alunos trazem seu agradecimento aos mestres de sala de aula.
7: Meu nome é Maria Catarina e quero agradecer todos os professores do Brasil.
8: Olá, meu nome é Bruno, eu tenho 13 anos e estou no 7º ano. Pela minha vida, já passaram muitos ótimos professores e tenho certeza de que muitos outros passarão pelo meu caminho. Por isso, quero agradecer todos os que escolheram essa bela profissão e desejar um feliz dia a todos os professores.
9: Olá, o meu nome é Evers. Hoje é dia de comemorar. Quero desejar um feliz dia dos professores a todos os mestres que nos ensinam e nos inspiram todos os dias. Parabéns pelo seu dia.
3: Mais informações sobre a pesquisa em gov.br/inep. Reportagem Thaisa Vitória.
10: E 10 novos cursos gratuitos estão disponíveis para educadores na plataforma Avamec.
2: As formações oferecem certificado de conclusão e abordam temas como inteligência artificial, computação, redes sociais e educação antirracista.
10: Os cursos são voltados a professores do ensino fundamental e médio e a gestores escolares.
2: Para participar, basta acessar o site avamec.mec.gov.br, fazer o cadastro ou entrar com a conta gov.br e escolher a formação desejada.
10: A plataforma também oferece cursos para quem quer ampliar os conhecimentos e utilizar novas ferramentas no dia a dia escolar.
2: As fortes chuvas que atingem grandes centros urbanos costumam deixar prejuízos, sobretudo nas comunidades periféricas.
10: Para reduzir impactos de eventos climáticos extremos, a ciência está buscando soluções práticas e econômicas.
2: Uma pesquisa da Universidade Federal de Pernambuco encontrou uma medida simples para conter as enxurradas em áreas vulneráveis.
10: Você fica sabendo mais sobre essa alternativa no quadro Ciência na Prática.
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12: As memórias das fortes chuvas que arrasaram a cidade do Recife em maio de 2022 foram cruciais para a proteção de áreas de morro em zonas periféricas da capital pernambucana. Uma pesquisa mostra como o excesso de concreto nas cidades acelera o fluxo da água e agrava inundações.
13: Meu nome é Camila Salgueiro, atualmente eu sou doutoranda de engenharia civil. Atuo bastante na área de drenagem urbana, modelagem hidrológica. A minha pesquisa, ela surgiu da minha vivência como cidadã recifense e sentiu na pele as consequências desse grande evento. E foi ainda mais delicada em áreas de morro, porque são áreas que a gente tem uma alta vulnerabilidade.
12: Após cruzar dados da Defesa Civil e analisar áreas críticas, como o Morro do Imbura de Cima, o estudo aponta que a solução não exige necessariamente grandes obras de infraestrutura. Alternativas aplicadas nas residências podem ser a chave para reter a água das chuvas.
13: Quando a gente tem mais vegetação, esse solo vai reter mais água. E quando a gente tem mais concreto, a gente tem o aumento do escoamento. Se a gente encontrou como medida adaptativa que mais estava de acordo com aquele morro específico, os reservatórios de armazenamento de água. Aquela água que antes escoava, elas começaram a ser retidas por essas caixas d'água que ficavam próximas aos telhados.
12: O objetivo da pesquisa agora é tirar a ideia do papel e aplicar as técnicas na vida concreta, diante de um clima cada vez mais imprevisível.
13: Para a gente resolver alguns problemas de drenagem, não necessariamente a gente precisa construir grandes estruturas. A gente conseguiu entender que algumas soluções atuam na água escoada antes que ela chegue no sistema de drenagem. Os eventos extremos, eles não vão parar de acontecer. E a gente está no momento de adaptar a nossa realidade para isso.
12: Acompanhe a pesquisa na página da Universidade Federal de Pernambuco. E esse foi o Ciência na Prática, com produção de Warby Calil e edição de Edinaldo Júnior. E nosso encontro com o saber científico volta na próxima semana. Até lá!
2: E que tal começar o ano vivendo de perto o dia a dia de um pesquisador? Estudantes do segundo ano do ensino médio e professores da rede pública estadual podem se inscrever no programa Futuras Cientistas 2027 até o dia 26 de outubro.
10: São 470 vagas gratuitas para incentivar a participação de mulheres nas áreas de ciência, tecnologia, engenharia e matemática.
2: As selecionadas vão participar de atividades de pesquisa em universidades e laboratórios, presencialmente ou pela internet, entre os dias 4 e 29 de janeiro do ano que vem.
10: Para se inscrever, é só acessar o site futurascientistas.com.br. Mas atenção, é preciso ter cadastro na plataforma Lattes do CNPq.
2: E essas foram as notícias do governo federal.
10: Uma realização da Secretaria de Comunicação Social da Presidência da República.
2: Com produção da empresa Brasil de Comunicação.
10: Fique agora com as notícias do Poder Judiciário e do Congresso Nacional. Boa noite.
2: Boa noite e até amanhã.
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15: Supremo Tribunal Federal invalida cobrança previdenciária de empregadores rurais, pessoas físicas, no período anterior a 1º de janeiro de 2018.
16: Após decisão do presidente do Superior Tribunal de Justiça, está mantido o jogo entre Vasco e Boca Juniors no Maracanã.
15: Tribunal Superior Eleitoral aprova mudanças nas regras de propaganda eleitoral entre turnos.
16: Boa noite, eu sou Marcela Luiz.
15: E eu sou Walter Lima.
16: O plenário do Supremo Tribunal Federal decidiu nesta quinta-feira que é

0: base na folha de pagamento dos funcionários. Os ministros também analisaram se as empresas que compravam os produtos rurais eram responsáveis por recolher essa contribuição em nome dos produtores. Por maioria, o Supremo seguiu o entendimento do ministro Dias Toffoli, que reajustou o voto na sessão desta quinta-feira. Para ele, a lei da época não definiu todos os elementos necessários para criar a cobrança sobre a venda da produção rural. Com isso, a contribuição foi considerada inconstitucional para o período anterior a 1º de janeiro de 2018. A modulação dos efeitos da decisão será definida posteriormente.
1: A proposta de emenda à Constituição, que reduz a jornada semanal para 40 horas e acaba com a escala 6x1, foi aprovada no Congresso Nacional.
2: Agora as mudanças serão graduais e começam 2 meses após a publicação da emenda. Breno Perrucci.
3: É isso aí. Essa aprovação dá direito a 2 dias de repouso remunerado por semana aos trabalhadores, um deles preferencialmente aos domingos, sem redução salarial. Com isso, a jornada de trabalho passa para 40 horas, limitada a 8 horas diárias, o que fortalece o cuidado com a saúde do trabalhador e a promoção do trabalho decente.
1: Após decisão do presidente do Superior Tribunal de Justiça, ministro Luiz Felipe Salomão, está mantido o jogo entre Vasco e Boca Juniors pela semifinal da Sul-Americana no Maracanã, no Rio de Janeiro.
2: A partida será terça-feira, 20 de outubro, às 21h30. Fátima Uchoa.
4: A Fla-Flu Serviços, empresa criada por Flamengo e Fluminense para a gestão do complexo do Maracanã, pediu a suspensão da decisão da Justiça do Rio, que autorizou o jogo no estádio, alegando que poderia agravar o desgaste do gramado em razão do curto intervalo entre os jogos e apontou possíveis riscos à segurança. A empresa também questionou a transferência ou a remarcação da partida de basquete entre Flamengo e Botafogo prevista para o Maracanãzinho. Mas o ministro Salomão entendeu que a Fla-Flu não tem legitimidade jurídica para esse tipo de pedido no STJ, já que por se tratar de empresa privada não atua na defesa de interesse público. Além disso, não apresentou elementos concretos que demonstrassem risco grave à ordem ou à segurança públicas.
1: O Tribunal Superior Eleitoral aprovou mudanças nas regras de propaganda eleitoral entre turnos.
2: A principal mudança cria uma exceção ao prazo de 48 horas para o uso em campanha de endereços eletrônicos registrados na Justiça Eleitoral entre o primeiro e o segundo turno das eleições. Vitor Struck.
5: Com a alteração, as candidaturas poderão usar os endereços eletrônicos de campanha imediatamente após o registro na Justiça Eleitoral. Para o presidente do TSE, o ministro Cássio Nunes Marques, a mudança tem o objetivo de assegurar a utilização efetiva dos meios digitais de comunicação, favorecendo a ampla circulação de ideias e propostas, sem prejuízos à fiscalização.
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1: Uma boa noite.
2: E até amanhã.
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8: Eu sou Humberto Pinheiro e estes são os destaques de hoje do Jornal do Senado, que começa agora. Senado aprova aumento do limite de faturamento do MEI para até R$140 mil. Aprovada MP que exige exame para exercício da medicina. PEC da Segurança Pública. Presidente do Senado adia votação devido a impasse sobre o texto. Boa noite. Quem trabalha por conta própria poderá faturar mais, sem precisar deixar a categoria de microempreendedor individual, o MEI. O Senado aprovou hoje o projeto que amplia gradualmente o limite de faturamento anual, dos atuais R$80 mil para R$110 mil e, posteriormente, para R$140 mil. A mudança pode beneficiar milhões de pequenos empreendedores. Os detalhes com o repórter Alexandre Campos.
9: Essa mudança vai corrigir distorções geradas pela inflação, que de 2016 para cá foi de 55,4%. Sem qualquer ajuste no limite de enquadramento, muitos micro

0: Empreendedores individuais passaram a faturar mais que R$81 mil por ano e, com isso, perderam os benefícios do Simples Nacional. Relator do projeto em plenário, o senador Carlos Fávaro, do PSD de Mato Grosso, destacou a importância da iniciativa para esse segmento.
1: O regime MEI frequentemente constitui a primeira etapa da trajetória empresarial. É este ambiente simplificado que trabalhadores autônomos, prestadores de serviço, pequenos comerciantes e produtores rurais iniciam a sua experiência empreendedora.
0: O projeto, que segue para a sanção presidencial, ainda permite que esses empresários individuais possam contratar até 2 empregados que recebam um salário mínimo mensal ou o piso da categoria. Atualmente, o limite é de apenas 1 empregado. Além disso, o texto prevê o perdão de dívidas com a União, constituídas até 13 de outubro deste ano, referentes à contribuição para a Seguridade Social do empresário, na condição de contribuinte individual, bem como os juros e multas a elas associados.
2: E o presidente do Senado, Davi Alcolumbre, anunciou hoje que o Congresso vai promulgar, nesta sexta-feira, 2 emendas à Constituição, a que acaba com a escala de 6 dias de trabalho por 1 de descanso e garante 2 folgas a cada 5 dias trabalhados, sem redução salarial, e a que assegura a aposentadoria especial e regras de estabilidade para agentes comunitários de saúde e de combate às endemias. Durante a votação da proposta sobre a jornada de trabalho, nesta quarta-feira, Alcolumbre afirmou que a mudança representa uma transformação significativa para os trabalhadores brasileiros. Os detalhes com o repórter Herman Kulitz.
3: Ao abrir a sessão deliberativa, Davi Alcolumbre destacou que cumpriu a promessa de levar o fim da escala 6-1 ao plenário logo após o primeiro turno das eleições. O presidente do Senado ressaltou que 1 dia a mais de folga representa uma mudança gigantesca para quem acorda cedo e pega transporte público, permitindo mais convivência com a família, cuidados com a saúde e tempo para o descanso.
4: À primeira vista, pode parecer uma mudança sutil, mas para quem acorda cedo, pega ônibus lotado, cumpre sua jornada e volta para casa no fim do dia, esta mudança é gigantesca. 1 dia a mais de descanso é mais tempo para a família, é mais tempo para acompanhar a vida dos seus filhos, para visitar os seus pais, para estar presente.
3: Com a nova jornada, os trabalhadores passam a ter direito a 2 dias de descanso remunerado, sendo um deles preferencialmente aos domingos. A proposição ainda proíbe a redução do salário nominal, proporcional ou de qualquer espécie.
2: A nova avaliação sobre a qualidade da formação dos futuros médicos foi aprovada pelo Senado na tarde de hoje. A medida provisória cria o Enamed, exame que avalia a formação médica no país. Repórter Patrícia Oliveira.
5: A comissão mista do Congresso, criada para analisar a medida provisória que exige o Enamed para o exercício da profissão de medicina, aprovou o relatório do deputado Dr. Luizinho, do Progressistas do Rio de Janeiro. O texto propõe 3 etapas de avaliação, ao final do 2º, do 4º e do 6º ano de curso.
6: Se um estudante apresentar desempenho suficiente nas primeiras etapas, haverá tempo hábil para identificação de lacunas de aprendizado e adoção de medidas corretivas.
5: O presidente da comissão, o senador Camilo Santana, do PT do Ceará, elogiou o trabalho conjunto para a elaboração do texto.
7: Uma construção coletiva, de um consenso, para que a gente possa garantir a melhoria da qualidade dos nossos formandos na área da medicina, que é crucial para a vida do cidadão e cidadã brasileira.
5: Cursos de medicina que apresentarem desempenho insatisfatório poderão ser submetidos à supervisão pelo MEC. A legislação atual prevê sanções como redução no número de vagas autorizadas e a suspensão de vestibulares para medicina.
2: A A senadora Daniela Ribeiro, do PP da Paraíba, ressaltou a importância da educação e do pensamento crítico para o exercício da cidadania. A parlamentar também criticou a polarização política e afirmou que a divisão tem feito mal ao país. Ao citar o segundo turno das eleições, marcada para o próximo dia 25, quando serão eleitos o presidente da República e governadores de 5 estados e do Distrito Federal, Daniela Ribeiro defendeu que a população exerça o direito ao voto com consciência crítica. A senadora ainda fez um apelo para que os eleitores analisem as propostas dos candidatos e não se baseiem apenas em manchetes e publicações nas redes sociais.
8: É bom que possamos, durante esse período, fazer uma reflexão que não seja de manchetes ou de lacração em celulares, mas uma pesquisa sobre trabalho, sobre compromisso, sobre democracia.
2: Hoje, 15 de outubro, é dia do professor. No Senado, projetos em análise buscam valorizar a carreira docente. Entre as propostas, incentivos para a entrada de jovens na profissão e até a garantia de isenção do imposto de renda para professores. Os detalhes com o repórter Rodrigo Rezende.
9: O Censo Escolar de 2024 aponta que o Brasil possui cerca de 2,4 milhões de professores, sendo que 1,9 milhão de profissionais são da rede pública. Mas há um risco de um apagão de profissionais na educação básica. O Congresso discute diversos projetos para atrair jovens à carreira docente. Um deles, apresentado pelo senador Fabiano Contarato, do PT do Espírito Santo, quer isentar do imposto de renda os docentes que ganham até 10 mil reais.
10: Eu apresentei um projeto de lei para garantir isenção de imposto de renda para todo professor da rede pública e privada, da educação básica ao ensino superior, e ganhar até 10 mil reais. É mais uma forma de você valorizar quem transforma o sonho em realidade.
9: Também está em debate no Senado, na Comissão de Educação, uma proposta que estabelece que professores e outros profissionais da educação que trabalham em escolas públicas, estaduais, distritais e municipais tenham direito à mesma alimentação escolar oferecida aos estudantes durante o período letivo. A relatoria é do senador Paulo Paim, do PT do Rio Grande do Sul.
2: E o presidente do Senado, Davi Alcolumbre, decidiu retirar de pauta a proposta de emenda à Constituição da Segurança Pública. A proposta, que reorganiza a segurança pública no país e prevê regras mais rigorosas contra facções criminosas, milícias e autores de crimes violentos, estava na pauta da sessão desta tarde. O texto recebeu parecer favorável do senador Rogério Carvalho, do PT de Sergipe. Segundo Alcolumbre, devido ao impasse sobre pontos do texto, entre eles a inclusão da redução da maioridade penal, é preciso dar mais tempo para o consenso. A PEC prevê maior integração entre as forças de segurança da União, dos estados e dos municípios, além de mudanças no sistema prisional, na atividade de inteligência e no financiamento do setor. A proposta também determina punições mais duras para integrantes de facções e milícias, amplia os direitos das vítimas de crimes e abre caminho para a criação de polícias municipais. O texto ainda busca garantir repasses de recursos federais para a segurança pública e o sistema prisional. Edição de Paula Groba e trabalhos técnicos de Eliseu Caires. O Jornal do Senado fica por aqui. Acompanhe agora as notícias da Câmara dos Deputados. Boa noite e até amanhã.
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12: O plenário da Câmara perdoa dívidas do microempreendedor individual.
13: Avança a proposta que extingue taxa paga pelas operadoras de celulares.
12: O plenário rejeita o uso de recursos públicos para socorrer bancos em crise.
13: Boa noite. Deputados rejeitam texto apresentado pelo relator ao projeto que permite o uso de recursos públicos para salvar bancos em dificuldade. O repórter Antônio Vital tem os detalhes.
14: Por uma diferença de apenas 5 votos, o plenário da Câmara rejeitou o texto apresentado pelo relator a um projeto que criava novas regras para enfrentar crises em bancos e outras instituições financeiras. Entre outras medidas, a proposta permitia o uso de recursos públicos para socorrer bancos em situações excepcionais, como crises que ameacem a estabilidade do sistema financeiro. Nesses casos, o governo federal poderia conceder empréstimos ou realizar capitalização temporária das instituições. O projeto foi apresentado pelo governo em 2019, ainda na administração Jair Bolsonaro, e foi alterada pelo relator, deputado Marcelo Queiroz, do PSDB do Rio de Janeiro. A proposta que foi a voto mantinha o atual Fundo Garantidor de Crédito, financiado pelos próprios bancos para garantir depósitos de clientes de bancos em dificuldades. E, além disso, criava outro fundo, chamado Fundo de Resolução, destinado a ajudar os bancos por meio de empréstimos e capitalização. O projeto também previa uma sequência para o eventual socorro com dinheiro público. Primeiro, algumas dívidas deveriam ser assumidas por acionistas e determinados credores. Em seguida, seriam usados recursos do Fundo de Resolução. Se essas medidas fossem insuficientes, o governo federal poderia emprestar recursos ao fundo com anuência do Conselho Monetário Nacional e posterior análise pelo Senado. A proposta foi criticada pelo governo. O deputado Tadeu Venere, do PT do Paraná, disse que as condições para o uso de recursos públicos eram vagas.
15: Há nesse projeto uma situação que preocupa muito, que é colocar recursos públicos em caso de haver problemas com os bancos que porventura tenham dificuldade econômica. Eu lembro que o PROE, lá em 1995, já fez isso, a um custo de 16 bilhões de reais à época, por conta de 5 bancos. Agora não se fala em 5 bancos, 6 bancos, 1 banco, 2 bancos. Se fala em problema sistêmico. Mas sistêmico é muito genérico, senhor presidente.
14: O relator, deputado Marcelo Queiroz, do PSDB do Rio de Janeiro, disse que as medidas previstas do projeto já são adotadas em diversos países e que é necessária uma proposta que evite o risco para a economia provocada por dificuldade de grandes instituições financeiras.
16: O que esse projeto está fazendo aqui é exatamente fortalecendo e impedindo uma crise. Agora, o projeto ele estabelece 7 travas. Ora, óbvio, se quebrar um dos 3 maiores bancos, qual é a outra solução que não seja o uso de dinheiro público? Qual? O que, que a gente vai fazer? Se quebrar um dos 4 principais bancos do Brasil, a gente vai cruzar os braços? Tudo que a gente não quer é a política interferindo para salvar banco.
14: A rejeição da proposta não significa que o projeto original será arquivado. Existem brechas regimentais para a retomada da votação, o que vai depender de decisão da mesa diretora da Câmara. Após a rejeição do texto, a sessão foi encerrada. Da Rádio Câmara, de Brasília, Antônio Vital.
12: Mauro Benevides Filho, do União do Ceará, foi contra o projeto que permite ao Tesouro Nacional socorrer bancos e alerta para o uso de recursos públicos sem autorização prévia do Congresso e sem garantias suficientes de que os responsáveis respondam pelas dívidas.
13: Mauro Benevides Filho lembra que o sistema bancário já dispõe do Fundo Garantidor. Ele cita problemas dos bancos de Brasília e Master, diz que apresentou uma emenda ao projeto para reforçar a responsabilização patrimonial dos envolvidos, mas pede a rejeição imediata do texto.
11: Trabalho.
12: Leonardo Monteiro, do PT de Minas Gerais, defende a mudança na organização da jornada de trabalho com 40 horas semanais e 2 dias de descanso sem redução salarial. Segundo ele, a mudança torna as condições de trabalho mais justas, beneficiando todos os trabalhadores.
13: Leonardo Monteiro cita sua trajetória e de outros agentes públicos como trabalhadores para reforçar a importância dos sindicatos e da participação política na defesa dos direitos trabalhistas. Ele pede atenção da população à votação no Senado para o fim da escala 6x1.
11: Ciência e tecnologia.
12: Economia para empresas de telecomunicações está mais próxima com a aprovação de um projeto pela Câmara. O texto ainda precisa ser examinado pelo Senado. A reportagem é de Paula Bittar.
17: A Comissão de Constituição e Justiça da Câmara aprovou uma proposta que elimina a incidência da taxa de fiscalização de funcionamento sobre telefones celulares. A taxa é um dos itens que compõem o Fundo de Fiscalização das Telecomunicações, Fistel, utilizado para custear as atividades da Agência Nacional Nacional de Telecomunicações. De acordo com a legislação, a tarifa, cujo valor por celular é de R$ 13,00 por ano, é paga pelas concessionárias, permissionárias e autorizadas de serviços de telecomunicação e de radiofrequência. A proposta que elimina a incidência da taxa de fiscalização de funcionamento sobre telefones celulares segue agora para a análise do Senado Federal. Da Rádio Câmara de Brasília, Paula Bittar.
18: Eleições.
13: Dandara, do PT de Minas Gerais, agradece aos mais de 100 mil eleitores que garantiram sua reeleição e reafirma seu compromisso com os trabalhadores. Ela defende o fim da escala 6x1 e alerta para possíveis articulações que, segundo afirma, poderiam prejudicar a medida.
19: Dandara também denuncia o que considera restrições à divulgação de conteúdos políticos nas redes sociais e anuncia um canal para receber relatos de possíveis casos de censura digital. Ela afirma que pretende encaminhar as denúncias a organismos internacionais de direitos humanos.
13: Carla Dixon, do PL, lamenta não ter sido reeleita. Apesar disso, ela reafirma seu compromisso com as famílias atípicas do Rio Grande do Norte e cobra do parlamento a votação de projetos de assistência e geração de renda para mães cuidadoras.
19: Entre as propostas defendidas por Carla Dixon estão a criação do MEI atípico, que permitiria o empreendedorismo sem a perda imediata do benefício de prestação continuada. Ela também reivindica simplificar a comprovação das condições de saúde de pessoas com deficiência.
13: Paulo Soares, do Podemos de São Paulo, encerra seu mandato com um balanço de suas ações pela saúde pública em Jaú e região, citando as Santas Casas, o Hospital Amaral Carvalho e a construção de um ambulatório médico de especialidades.
19: O deputado ressalta também a defesa dos setores calçadista de Jaú e Coreiro de Bocaina. Segundo Paulo Soares, ainda que ele tenha passado pouco tempo no legislativo, foi o suficiente para aprender que é possível construir um país melhor trabalhando pela população, mesmo sem mandato.
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13: Soraya Santos, do PL do Rio de Janeiro, defende mais apoio nas escolas para crianças com altas habilidades e superdotação. A deputada pede ainda medidas para facilitar o acesso à avaliação especializada, principalmente para famílias que não podem pagar pelos exames.
19: Soraya Santos propõe a criação de um prêmio para reconhecer boas práticas de escolas, educadores e alunos na inclusão dessas crianças. Segundo ela, a iniciativa dá visibilidade a esses estudantes e incentiva um sistema educacional mais preparado para atender às suas necessidades.
18: Homenagem.
13: Piso salarial e plano de cargos e salários são algumas conquistas dos professores nos últimos anos. O presidente da Comissão de Educação da Câmara destacou esses e outros avanços para a categoria em entrevista ao repórter Luiz Cláudio Canuto.
21: 15 de outubro é Dia do Professor, uma comemoração estabelecida em 63 durante o governo João Goulart. O Brasil tem 2 milhões e 400 mil professores que ensinam 47 milhões de estudantes. O presidente da Comissão de Educação da Câmara, deputado Benes Leocádio, do União do Rio Grande do Norte, em entrevista ao programa Painel Eletrônico da Rádio Câmara, afirmou que um dos desafios da educação hoje é a inteligência artificial. Ele, que morava na zona rural, tinha como grande barreira pesquisar em bibliotecas ou procurar um livro necessário para pesquisa. A passagem das décadas melhorou as condições dos alunos e também as dos professores.
22: A carreira passou a ter um reconhecimento e um respeito com plano de
0: cargos, carreira e salário, com a lei que introduziu o piso do professor, a 11738/2008, né, que foi um avanço muito grande, e agora com a decisão do Supremo Tribunal Federal, que garante também essa paridade para os professores contratados, porque antigamente a gente via muito na gestão pública contratação precária de profissionais ou de professores que ao término do período letivo eram dispensados.
21: Neste ano houve aumento do piso salarial em 5,4%. O valor passou a ser de R$ 5.130 para uma jornada de 40 horas semanais. O presidente da Comissão de Educação lembrou a previsão constitucional que obriga os entes federados a investir em 25% da receita de impostos e transferências em educação. O deputado Benes Leocádio destaca que o papel do legislativo tem sido cumprido por meio de avanços no setor, como a aprovação do novo Plano Nacional de Educação.
0: Que é uma das metas a serem alcançadas é essa formação ao máximo possível. É verdade que a gente tem pessoas que entraram há algumas décadas na carreira do magistério que ainda não tiveram essa condição, mas hoje a oferta, as condições que são colocadas para os profissionais são muito melhores e muito mais amplos. Eu acho que não é mais desculpa dizer que o poder público não cria essas condições. Hoje a gente vê as parcerias com as universidades públicas, com universidades privadas, com cursos de formação, para preparar esse professor.
21: O novo Plano Nacional de Educação para o período até 2036 foi sancionado em abril. Ele prevê aumento progressivo de investimento público em educação para 7,5% do Produto Interno Bruto em 2033 e de 10% do PIB em 2036. O plano também cria o Programa Nacional de Infraestrutura Escolar, destinando no mínimo 85% dos recursos para a educação básica. A origem do Dia do Professor remonta ao dia 15 de outubro de 1827, quando o imperador Dom Pedro I assinou um decreto que criou as escolas de primeiras letras no Brasil. Da Rádio Câmara de Brasília, Luiz Cláudio Canuto.
1: Esporte. Júlio César Ribeiro, do Republicanos do Distrito Federal, reafirma o empenho pelo fortalecimento do esporte como instrumento de inclusão social. O deputado aponta a área entre as prioridades de seu mandato, ao lado da educação e da proteção de crianças, idosos e pessoas com deficiência.
22: Júlio César Ribeiro agradece aos mais de 90 mil eleitores que o reconduziram à Câmara dos Deputados nesta eleição. O parlamentar ressalta a trajetória de 14 anos de vida pública e se compromete a manter o diálogo com as comunidades do Distrito Federal para atender às demandas da população.
1: Saúde. Ismael do PL de Santa Catarina manifesta preocupação com uma possível revogação da resolução que estabelece regras para o funcionamento das comunidades terapêuticas. Ele pede esclarecimentos ao governo e defende mais discussões sobre mudanças na regulamentação.
22: Ismael alega que a revogação compromete critérios de acolhimento e tratamento de pessoas com dependência química. Ele cita um levantamento sobre 513 comunidades terapêuticas que, segundo afirma, aponta resultados positivos na reabilitação de pessoas que concluíram o programa.
1: Economia. O plenário da Câmara aprovou o projeto do governo que reajusta o limite de faturamento e perdoa dívidas de microempreendedores individuais. Quem acompanhou e tem os detalhes é o repórter Antônio Vital.
14: A Câmara dos Deputados aprovou o projeto do governo que aumenta o limite de receita bruta anual para os microempreendedores individuais, os MEIs. O projeto também perdoa dívidas dos microempreendedores com o governo federal. A medida beneficia aqueles que estão inscritos na dívida ativa até 13 de outubro de 2026, por conta de débitos com a Previdência. Hoje, podem ser enquadrados como MEI, pagando menos impostos, microempreendedores que faturem até R$ 81.000 por ano. O projeto aprovado aumenta esse limite para R$ 140.000 a partir de 2028. No ano que vem, regra de transição estabelece receita bruta de R$ 110.000. O projeto também permite que o MEI contrate até 2 empregados. Hoje, pode contratar apenas 1. O texto aprovado concede ainda mais facilidades para os MEIs nas licitações públicas. A proposta atualiza para aproximadamente R$ 100.000 o valor das compras do governo destinadas exclusivamente a fornecedores que são microempreendedores individuais, no lugar dos atuais R$ 80.000. Também permite que sejam realizadas licitações exclusivas para microempreendedores individuais em contratações de até R$ 25.000. Ao apresentar a proposta, o governo argumentou que o limite de enquadramento como MEI está desatualizado desde 2018 e que o reajuste vai permitir um incremento dessas atividades. O impacto da medida é estimado em R$ 1,57 bilhão em 2027, 3,15 bilhões em 2028 e 3,38 bilhões em 2029. Já o benefício de perdão de dívidas abrange débitos que estão em cobrança administrativa ou judicial, parceladas ou não, inclusive aquelas objeto de acordos. A condição é que o microempreendedor abra mão de ações judiciais. A votação da proposta foi criticada pela oposição. Deputados do Novo e do PL cobraram cumprimento de acordo que teria sido feito com o governo quando a Câmara aprovou a proposta de emenda à Constituição que prevê o fim da escala 6x1. Esse acordo envolvia a aprovação da proposta em troca do reajuste do MEI e dos limites de faturamento para que uma pequena empresa seja enquadrada no Simples, o que ficou de fora do texto. O deputado Cabo Gilberto Silva, do PL da Paraíba, líder da oposição, disse que o texto aprovado tem objetivos eleitorais e criticou o presidente Lula.
3: Ele passa 4 anos aumentando imposto, criando novos impostos, prejudicando a classe produtiva, aumentando o preço dos produtos. O país bate recorde de empresas quebradas literalmente. Aí, senhor presidente, chegando 12 dias das eleições, ele vem com pacote de bondade, achando que o povo brasileiro é idiota ou é burro, que vai acreditar nele mais uma vez.
14: O relator da proposta, deputado Rubens Pereira Júnior, do PT do Maranhão, reuniu em uma mesma proposta 2 projetos do governo, um sobre o reajuste do MEI e o outro sobre o perdão das dívidas. Ele disse que as medidas previstas vão gerar empregos e aquecer a economia.
3: Na hora que é pra gente perdoar as dívidas dos pequenos, aí todo mundo vem reclamar. O que nós queremos é aliviar para esse microempreendedor individual, para que ele possa retornar suas atividades no mercado, que dessa forma aquece a economia, gera mais emprego e, mais do que isso, a ampliação da faixa do MEI, essa é a medida mais importante. Hoje a faixa é de R$ 80 mil. Não tem reajuste há 8 anos.
14: O projeto que aumenta o limite de receita bruta anual, perdoa dívidas e facilita a participação de MEIs em licitações públicas, seguiu para análise do Senado. Da Câmara, de Brasília, Antônio Vital.
22: Merlon Solano, do PT do Piauí, celebra ações do governo federal para fortalecer os MEIs, oferecendo o perdão de dívidas tributárias e ampliando sua capacidade de investimento, defendendo essas medidas diante de críticas relacionadas ao ajuste fiscal e ao período eleitoral.
19: Merlon Solano compara o apoio aos microempreendedores que, segundo ele, geram emprego e renda à anistia ao agronegócio aprovada pelo Congresso e rebate a crítica de que as ações são populistas, alegando que o governo ainda está empossado e defende os trabalhadores do país.
18: Segurança Pública.
22: Para Maurício Carvalho, do União de Rondônia, é indiscutível a vulnerabilidade de menores de 14 anos em casos de estupro. Por isso, o deputado é autor de uma proposta para impedir que alegados vínculos afetivos ou o aval de pais irresponsáveis sejam usados para afastar o crime.
19: Maurício Carvalho argumenta que a medida fecha brechas interpretativas que tentam justificar abusos como união familiar. Ele acrescenta que o texto aumenta as penas para os agressores, pune responsáveis coniventes e prevê a perda do poder familiar para blindar as vítimas.
22: Neto Carleto, do Avante da Bahia, quer criar o Cadastro Nacional de Agressores de Crianças e Adolescentes. O projeto, de autoria do deputado, obriga escolas, creches e entidades sociais a consultarem o banco de dados antes de contratarem funcionários ou voluntários.
19: Neto Carleto argumenta que a falta de um cadastro unificado permite que condenados voltem a trabalhar perto de menores. Ele ressalta que o sistema seria gerido pelo Ministério da Justiça, com acesso restrito e checagem preventiva de antecedentes, respeitando as normas de proteção de dados.
22: O projeto endurece a punição para o feminicídio quando houver histórico de agressão contra a vítima. A autora, Alessandra Haber, do Podemos do Pará, incluiu no texto o aumento da pena nos casos em que o agressor já possuir registros policiais, processos judiciais ou condenações anteriores.
19: Doutora Alessandra Haber pontua que o feminicídio é o desfecho de um ciclo contínuo de abusos e ameaças no ambiente familiar. Ela destaca que a comprovação de agressões prévias demonstra maior gravidade na conduta do criminoso, justificando uma resposta penal mais severa do Estado.
22: Termina agora o Jornal Câmara dos Deputados, produzido pela Rádio Câmara, com trabalhos técnicos de José Adilson e apresentação de José Carlos Andrade e Márcio Aquilissardi. Uma boa noite para você.
19: Uma ótima noite. A Voz do Brasil volta amanhã.
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1: 8 horas.
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